0: Materiais pedagógicos relacionados a essas disciplinas chegou a 45% das escolas públicas em 2024. Natália Koslick.
1: Essa ampliação está associada a melhores notas em língua portuguesa e matemática, além de menores índices de distorção e dade série.
2: Hoje, na apresentação da Voz do Brasil, eu, Mariana Jungmann e Luciano Seixas.
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2: Regulamentação dos meios digitais, combate ao crime organizado e crescimento econômico equilibrado foram alguns dos temas discutidos pelo presidente Lula hoje em Evian, na França.
0: Lula participou como convidado do encontro do G7, grupo formado pelas principais economias desenvolvidas do Ocidente.
2: A repórter Luana Karen esteve lá acompanhando esse último dia de encontro.
3: No último dia de debates em Evian, na França, o presidente Lula defendeu a ampliação de investimentos em desenvolvimento, infraestrutura e qualificação profissional durante a sessão do G7, que reuniu representantes das principais economias desenvolvidas do mundo. Em coletiva à imprensa, o presidente brasileiro informou que foram discutidas formas de alcançar um crescimento econômico equilibrado que beneficie todos os países.
4: Cada reunião do G7 é a oportunidade da gente discutir com os países desenvolvidos tanto o equilíbrio quanto o desequilíbrio na ordem política, econômica e social, levando em conta a necessidade de cada país. O mundo precisa crescer para que a economia volte a crescer. Não adianta crescer só para a Alemanha, crescer só para os Estados Unidos, crescer só para a França. Não, é preciso, sem diminuir o padrão de vida deles, crescer para outros países.
3: Outro assunto em pauta foi a inteligência artificial. Junto a chefes de governo e de Estado e CEOs das principais empresas de tecnologia do mundo, o presidente Lula defendeu a regulamentação dos meios digitais para proteger direitos fundamentais de crianças, adolescentes e mulheres. E apresentou como um exemplo o Estatuto Digital para Crianças e Adolescentes, aprovado recentemente no Brasil, com obrigações para as empresas de tecnologia.
4: Fiz questão de dizer para eles duas coisas importantes que o Brasil fez: a proibição de telefone nas escolas e, segundo, o ECA Digital, que é a regulação digital mais importante feita no mundo para jovens e adolescentes. E eu queria que eles conhecessem.
3: No intervalo das reuniões ampliadas, Lula teve encontros bilaterais com o presidente do Egito, Abdel Fattah el-Sisi, e com o presidente da Ucrânia, Volodymyr Zelensky. De volta a Genebra, Lula se encontrou com o secretário-geral da Interpol, Valdeci Urquiza. A reunião tratou de ações concretas voltadas à América do Sul para fazer frente ao crime organizado transnacional. O diretor-geral da Polícia Federal, Andrei Rodrigues, destacou a colaboração do Brasil nesse trabalho.
5: Vamos reunir os 12 países sul-americanos num grande esforço para o enfrentamento ao tráfico de drogas, tráfico de armas, crimes ambientais, enfim, todos aqueles delitos que nós pudermos fazer a investigação. Ano passado, retiramos mais de 10 bilhões de reais do crime organizado e agora, com essa nova iniciativa e essa parceria, não só do Brasil, mas de todos os países com a Interpol, vai ser possível ampliar essa capacidade operacional e alcançar patrimônios ocultos.
3: Ainda na entrevista que deu aos jornalistas, o presidente Lula destacou a relação do país com a China e voltou a reafirmar a soberania brasileira, inclusive em relação às eleições. Ao final da coletiva, o presidente Lula embarcou de volta ao Brasil. De Genebra, na Suíça, Luana Karen.
0: Mais água para 498 municípios que sofrem com o período de clima seco.
2: O governo do Brasil anunciou a instalação de quase 21 mil cisternas para garantir o abastecimento nos estados do semiárido.
0: A repórter Gabriela Noronha acompanhou esse anúncio e traz pra gente os detalhes. Boa noite, Gabriela.
6: Boa noite, Luciano, Mariana, boa noite a todos que nos ouvem na Voz do Brasil. Olha, foram assinados hoje as ordens de serviço que autorizam a instalação de cerca de 21 mil cisternas. Essas unidades vão beneficiar 498 municípios em 8 estados, que são Bahia, Ceará, Minas Gerais, Paraíba, Pernambuco, Piauí, Rio Grande do Norte e Sergipe. Para esta ação, estão sendo investidos mais de 250 milhões de reais, segundo o governo, o objetivo é garantir a captação e armazenamento de água em períodos de estiagem, além de reduzir a dependência de soluções emergenciais no semiárido brasileiro, como o abastecimento por carros-pipa. As famílias beneficiadas foram selecionadas de acordo com critérios técnicos e sociais, priorizando populações em situação de maior vulnerabilidade, inscritas no Cadastro Único, famílias chefiadas por mulheres, comunidades quilombolas e pessoas com deficiência. De acordo com o ministro da Saúde, Alexandre Padilha, a iniciativa marca um avanço importante na política de segurança hídrica no país.
7: Com acesso à água de qualidade, de forma permanente, com estruturas resilientes, com tecnologias adaptadas à realidade local, mecanismos que garantam formas resilientes para enfrentar de forma transitória situações das tragédias climáticas ou da seca ou das enchentes, né, são fundamentais.
6: E olha, desde 2023, o governo do Brasil já entregou mais de 121 mil unidades de cisternas por meio do programa Cisternas. A maioria das distribuições se concentra nos estados do semiárido do Brasil. Mas o programa também beneficia comunidades na região amazônica, assim como em localidades de Mato Grosso do Sul, Goiás e Rio Grande do Sul, e utilizando aí tecnologias que se adequam às particularidades dessas regiões. As cisternas implementadas pelo programa têm uma capacidade que varia de 16 mil a 52 mil litros de água, o que possibilita o armazenamento seguro durante as secas. Mariana, Luciano.
2: Obrigada, Gabriela Noronha, pelas informações ao vivo na Voz do Brasil.
0: E outra forma de garantir segurança hídrica para a população mais vulnerável é por meio da tarifa social de água e esgoto.
2: O benefício já chegou a 1.905 municípios, onde vivem mais de 156 milhões de brasileiros.
0: E a Agência Nacional de Águas e Saneamento Básico, ANA, alerta que o prazo para a implantação ou implementação da tarifa se encerra em dezembro deste ano.
2: A tarifa social foi criada por lei em 2024.
8: A tarifa social de água e esgoto chegou em municípios onde vivem mais de 156 milhões de brasileiros. O benefício garante desconto de pelo menos 50% na conta de água e esgoto para famílias de baixa renda inscritas no Cadastro Único ou que tenham integrantes que recebem o benefício de prestação continuada, o BPC. A implementação ocorre em diferentes etapas, como a coleta de dados do Cadastro Único e do BPC, ajustes de equilíbrio econômico-financeiro dos contratos e a conclusão do benefício pelos prestadores de serviço. A meta é que a tarifa social esteja implementada em todo o país até dezembro, explica Silvano Silvério, e superintendente de regulação de saneamento básico da ANA.
9: A partir de dezembro de 2026, já não estará cumprindo a lei aqueles municípios que não tiverem a tarifa social instituída, né? Isso é muito importante, então é preciso correr com esse processo de obter as informações do Cade Único, do BPC, fazer os estudos em reequilíbrio econômico financeiro, implementar a tarifa até dezembro de 2026, que é o limite dado pela lei.
8: A tarifa social de água e esgoto foi criada por lei em 2024 e busca ampliar o acesso à população de baixa renda a um serviço essencial, com a concessão automática do desconto a partir das informações do Cade Único e do BPC. Reportagem Pablo Mundim.
0: Para facilitar o acesso aos serviços de saúde e humanizar os atendimentos, o governo do Brasil já entregou mais de 3.300 veículos para transportar a população que mora a mais de 50 quilômetros de distância dos grandes centros urbanos.
2: São vans, micro-ônibus e ambulâncias adquiridos com um investimento de R$1,4 bilhão.
0: A medida faz parte do programa Agora Tem Especialistas.
10: Foram entregues 3.300 veículos, entre vans, micro-ônibus e ambulâncias. Muitos desses veículos vão atender pacientes que moram longe e precisam percorrer mais de 50 quilômetros de distância para passar por uma consulta, fazer exames, cirurgias ou tratamentos especializados pelo SUS. Dos 3.300 veículos adquiridos, 1.824 serão entregues diretamente às prefeituras para uso em várias finalidades. Os outros 1.476 vão ser direcionados ao transporte de pacientes de radioterapia e hemodiálise. É o que explica o secretário de Atenção Especializada à Saúde, Mozart Salles.
11: todo brasileira e brasileiro acima de 50 quilômetros de um serviço de hemodiálise e de radioterapia terá direito a usar o transporte sanitário e numa situação delicada, no caso da radioterapia, até utilizando aí as ambulâncias tipo A.
10: A ação faz parte do programa Agora Tem Especialistas, Caminhos da Saúde. O investimento é de R$1,4 bilhão na compra dos veículos. Mozart Salles, do Ministério da Saúde, destaca que a ideia é reduzir problemas de transporte e democratizar o acesso à rede pública de saúde.
11: O programa, ele é uma iniciativa extremamente importante para a democratização, humanização do acesso e qualificação desse acesso. Alguns equipamentos e estruturas, elas são agrupadas em determinadas regiões e cidades. E ao agrupar, você acaba gerando um problema e uma necessidade, que é o deslocamento dos pacientes das cidades menores para os centros maiores.
10: Além do aumento do atendimento especializado e a oferta de transporte, o programa Agora Tem Especialistas prevê mais atendimentos em exames e cirurgias. Reportagem, Márcia Fernandes.
2: Em 2027, tem Copa do Mundo Feminina da FIFA na América do Sul e o Brasil se prepara para sediar a competição pela primeira vez.
0: Durante participação no programa Bom Dia Ministro, transmitido pela empresa Brasil de Comunicação, o ministro do Esporte, Paulo Henrique Cordeiro, ressaltou que o maior impacto do evento será a inclusão.
2: O ministro destacou que a prioridade do governo é trazer o futebol feminino para um patamar de igualdade em relação ao masculino e garantir a permanência de meninas e mulheres no esporte.
12: Pode ter certeza que o maior legado que nós vamos ter dessa Copa não é um legado de infraestrutura física. É uma mudança de como encara o futebol masculino e feminino. De incluir mais meninas e jovens com essa concepção de gênero, fazendo com que o futebol mude e traga as mulheres e traga as meninas para essa prática desportiva. E essa é a nossa principal ideia, fazer com que as mulheres possam efetivamente estar no futebol.
0: O ministro Paulo Henrique Cordeiro falou também dos esforços do governo na ampliação da lei de incentivo ao esporte.
2: A medida, criada em 2006, se tornou permanente no final do ano passado.
0: Na entrevista, o ministro do Esporte ressaltou os avanços a partir da mudança e fez um balanço dos investimentos.
12: Na nossa lei de incentivo ao esporte, nós ultrapassamos, no ano passado, mais de R$1 bilhão investidos. Nós somos um país de dimensão continental, obviamente com carências mil. A lei de incentivo ao esporte precisa efetivamente ampliar o seu alcance para que nós possamos levar políticas públicas de esporte, tanto em infraestrutura, na construção de novos equipamentos, quanto na recuperação de equipamentos já existentes e também de projetos de esporte com qualidade para a nossa população.
2: E o governo do Brasil está apertando o cerco contra ações maliciosas de sites de apostas online, as chamadas bets.
0: Um acordo assinado pelos Ministérios da Fazenda e da Justiça e Segurança Pública vai combater os chamados padrões manipulativos.
2: São recursos visuais usados para induzir usuários a gastarem sem consciência dos riscos.
0: A ação prevê fiscalização de propagandas abusivas e estudos sobre os perigos do vício em jogos digitais.
13: A Secretaria de Prêmios e Apostas do Ministério da Fazenda e a Secretaria Nacional de Direitos Digitais do Ministério da Justiça e Segurança Pública assinaram um acordo de cooperação técnica para aumentar a proteção dos consumidores em relação aos jogos de aposta online. Segundo o governo, o objetivo do acordo é desenvolver ações para identificar e combater os chamados padrões manipulativos, recursos utilizados pelas plataformas digitais que podem influenciar indevidamente o comportamento dos usuários e comprometer a tomada de decisões conscientes. Os Ministérios da Fazenda e da Justiça vão atuar em conjunto para compartilhar informações e experiências que possam contribuir para o fortalecimento da regulação e da fiscalização do setor. A cooperação também prevê análises sobre publicidade responsável, transparência das plataformas, mecanismos de proteção aos consumidores e classificação de riscos associados ao uso de jogos e apostas. Priscila Machado, para a Voz do Brasil.
2: O novo Desenrola Brasil chega à marca de 10 milhões e 300 mil reais em operações de crédito com o uso do FGTS.
0: A utilização dos recursos do Fundo de Garantia por Tempo de Serviço foi registrada pelo Ministério do Trabalho e Emprego em mais de 17 mil renegociações de dívidas no âmbito do programa.
14: O uso do FGTS como garantia para renegociação de dívidas no programa Desenrola Brasil movimentou 10 milhões e 300 mil reais em operações até junho. Ao todo, foram registradas 17.085 operações de crédito, com valor médio de R$ 604,73 por trabalhador. Os dados foram apresentados pelo Ministério do Trabalho e Emprego nesta terça-feira, durante reunião do Conselho Curador do FGTS. O levantamento também aponta maior participação das mulheres na utilização da modalidade. 55% dos contratos foram firmados por trabalhadoras, enquanto os homens representam 45% das operações realizadas. Em relação à distribuição regional, o Sudeste concentra a maior parcela das operações, com 50% do total. Em seguida, aparecem o Nordeste, Sul, Centro-Oeste e Norte. Thaisa Vitória para a Voz do Brasil.
2: Grandes propriedades rurais na Amazônia estão recebendo orientações do Ibama para tentar evitar incêndios florestais.
0: A medida faz parte da Operação Apoena, que começou este mês.
15: Donos de grandes propriedades rurais na Amazônia Legal estão recebendo um aviso do Ibama. Ou adotam medidas contra o fogo agora, ou serão punidos. É a estratégia da Operação Apoena, que começou este mês para tentar se antecipar aos incêndios florestais. O Instituto notificou fazendas no Pará, Mato Grosso, Amazonas, Rondônia, Acre, Maranhão e Roraima que têm maior risco de queimadas. Jair Schmidt, presidente substituto do Ibama, explica as principais orientações.
16: A primeira delas é que, em hipótese alguma, utilize e faça qualquer uso do fogo na vegetação sem a devida autorização de queima controlada do órgão ambiental competente. O segundo alerta, em caso de qualquer ocorrência de incêndio, que ele imediatamente comunique aos órgãos de controle, aos órgãos de combate, né, para estabelecer as medidas de resposta.
15: Os donos de terras também são obrigados a limpar o material combustível e a vegetação seca, além de criar aceiros para segurar as chamas. As ações tentam diminuir os impactos do Super El Niño, que pode agravar a seca na região este ano. E o governo já destinou mais recursos para fortalecer o combate aos incêndios florestais. Na última segunda-feira, foi autorizado um crédito extraordinário de R$ 337,5 milhões para o Ministério do Meio Ambiente e Mudança do Clima. Recurso que vai permitir medidas como compra de equipamentos, pagamento de diárias de equipes e aluguel de aeronaves. Jair Schmidt, do Ibama, comenta outras ações para o período da seca.
16: Nós estamos também com um número recorde de contratação de brigadistas. O governo federal deve contratar esse ano aí mais de 4.400 brigadistas. O Ibama ele tem uma previsão aí, de dispor aí de até 19 aeronaves. Nós estamos mobilizando mais de 400 veículos especializados voltados ao combate de incêndios florestais.
15: Quem descumprir as notificações do Ibama ou for flagrado queimando a vegetação sem autorização, será multado e poderá ter a propriedade embargada. Reportagem Luciana Colares de Holanda.
2: O Brasil passa a contar com a rede de proteção aos direitos da pessoa idosa.
0: A iniciativa vai assegurar direitos com base nos princípios da equidade, da não discriminação e do respeito à diversidade.
17: Foi instituída pelo governo federal a Rede Nacional de Proteção e Defesa dos Direitos Humanos das Pessoas Idosas. A iniciativa visa promover a articulação entre os estados e a cooperação entre os órgãos e entidades públicas na garantia, promoção e proteção dos direitos humanos das pessoas idosas. Órgãos e entidades da administração pública podem aderir à Rede Nacional de Proteção e Defesa dos Direitos Humanos das Pessoas Idosas. A adesão será voluntária. A rede tem como atribuição instituições recomendar a realização de diagnósticos sobre o envelhecimento populacional e os direitos humanos, propor estratégias para acompanhar o acesso das pessoas idosas às políticas setoriais e fortalecer os fóruns, movimentos e entidades com atuação na defesa dos direitos das pessoas idosas e na participação social. A coordenação geral será feita pelo Ministério dos Direitos Humanos e da Cidadania, junto com o Conselho Nacional dos Direitos da Pessoa Idosa. Daniele Popov para A Voz do Brasil.
2: Mais arte e música nas salas de aula de todo o país.
0: Um estudo divulgado essa semana mostrou que o uso de materiais dessas disciplinas em escolas públicas aumentou quase 10% desde 2019.
2: O que trouxe ganhos para o desempenho dos alunos dessas instituições e para sua trajetória escolar.
18: Uma pesquisa inédita realizada pelo Instituto Itaú, em parceria com os Ministérios da Cultura e da Educação, mostrou que o uso de materiais de arte e música nas escolas públicas aumentou, alcançando 45% das instituições em 2024. Em 2019, o índice era quase 10% menor, segundo dados do Censo Escolar. Essa ampliação está associada a melhores notas em língua portuguesa e matemática, entre outros benefícios. É o que explica Eduardo Saron, presidente da Fundação Itaú.
19: Quando a educação se junta com cultura, a gente vai mais longe. A gente cria pertencimento, a gente impacta a trajetória escolar desse jovem. Então a ideia é que esses estudos possam oferecer ainda mais elementos para fortalecer a escola de tempo integral. Com mais matemática, mais língua portuguesa, mais ciência, mas com mais arte, mais cultura, mais esporte.
18: O estudo aponta ainda outros reflexos na trajetória escolar. O uso dos materiais pedagógicos está associado a taxas de reprovação e de abandono ligeiramente mais baixas, além de menores índices de distorção idade-série. O estado de São Paulo lidera em volume absoluto, passando de 7.140 escolas com materiais de artes e música em uso em 2019 para 8.681 em 2024. Para a ministra da Cultura, Margareth Menezes, aumentar a presença da arte e da música em sala de aula é investir na formação do ser humano como um todo.
20: Então isso é um ativo importantíssimo que a gente tem que mudar a nossa maneira de perceber, qualificar esses talentos. Porque quando a gente qualifica o talento através da cultura e da arte, não é só pela cultura e arte que ela é aproveitada. Ela se expande para qualquer outra direção das suas profissões. Então é a qualificação do ser humano.
18: Para garantir a sustentabilidade das ações, o estudo apresenta algumas recomendações, como planejamentos conjuntos entre as pastas da cultura e da educação, destinação de recursos públicos para investimentos em salas multiuso e na contratação de profissionais e integração de práticas artísticas e culturais no currículo de tempo integral. Reportagem Natália Koslick.
0: E essas foram as notícias do Governo do Brasil.
2: Fique agora com o Minuto do TCU e em seguida as notícias do Poder Judiciário e do Congresso Nacional. Boa noite.
0: Boa noite para você, até amanhã.
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23: O Tribunal de Contas da União fez auditoria para avaliar o desenvolvimento do transporte hidroviário no Brasil, que utiliza rios e canais para movimentar cargas por embarcações. A fiscalização apontou que o país possui uma extensa rede com potencial para navegação, mas ainda aproveita pouco a estrutura. Hoje, a maior parte das mercadorias é transportada por rodovias. Na avaliação do TCU, o transporte hidroviário pode reduzir custos, aumentar a eficiência logística e diminuir impactos ambientais. A auditoria identificou problemas como falhas de planejamento, falta de coordenação entre órgãos públicos e dificuldades na execução de investimentos para o setor. Também foram apontadas falhas para definir prioridades e acompanhar projetos. O tribunal fez recomendações para melhorar a gestão. Saiba mais em tcu.gov.br.
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24: STF decide manter até 30 de junho de 2027 a aplicação dos critérios de repartição dos recursos do Fundo de Participação dos Estados e do Distrito Federal.
25: STJ mantém ações penais contra engenheiros da Vale e de empresa alemã
1: por rompimento da barragem Brumadinho.
24: TSE e partidos políticos firmam acordo pela integridade das eleições 2026.
1: Boa noite, eu sou Marcela Luiz.
24: E eu sou Walter Lima.
1: Supremo Tribunal Federal decide manter até 30 de junho de 2027 a aplicação dos critérios de repartição dos recursos do Fundo de Participação dos Estados e do DF.
24: O prazo foi fixado como improrrogável. Marcelo Della Libera.
3: O Fundo de Participação dos Estados e do Distrito Federal é uma transferência de dinheiro do governo federal para os entes da federação. A Constituição determina que os recursos sejam distribuídos com o objetivo de reduzir desigualdades regionais. Por isso, a regra de rateio considera fatores como população e renda. Uma ação do Estado de Alagoas questionava a lei que define os critérios de repartição dos recursos do fundo. Em 2023, o Supremo declarou inconstitucionais trechos dessa norma, mas manteve as regras em vigor até 31 de dezembro de 2025, para dar tempo ao Congresso de aprovar uma nova lei. Como o Legislativo não editou a nova regra, o presidente do STF, ministro Edson Fachin, prorrogou a validade dos critérios até 1º de março. A decisão foi referida a uma ação do Estado de Alagoas questionava a lei que define os critérios de repartição dos recursos do fundo. Em 2023, o Supremo declarou inconstitucionais trechos dessa norma, mas manteve as regras em vigor até 31 de dezembro de 2025, para dar tempo ao Congresso de aprovar uma nova lei. Como o Legislativo não editou a nova regra, o presidente do STF, ministro Edson

0: dias e enviar o tema ao plenário. O colegiado, então, decidiu prorrogar até 30 de junho de 2027 a aplicação dos atuais critérios de repartição dos recursos do Fundo de Participação dos Estados e do Distrito Federal. O prazo foi fixado como improrrogável.
1: STJ mantém ações penais contra engenheiros da Vale e de empresa alemã por rompimento da barragem da mina do Córrego do Feijão, em Brumadinho, Minas Gerais.
2: No desastre, 272 pessoas morreram. Fátima Uchoa.
3: Pela acusação, três profissionais da TUVSUD teriam participado da emissão de declarações de estabilidade da barragem, mesmo com indícios de comprometimento da segurança. Já um engenheiro da Vale é acusado em relação à gestão dos riscos da estrutura, como a obtenção de declarações de estabilidade supostamente irregulares e a não adoção de medidas de emergência. O relator na sexta turma do STJ, ministro Sebastião Reis Júnior, observou que o habeas corpus para o trancamento de ação penal só é concedido quando não há justa causa ou quando fica evidente que o acusado não participou do delito, mas não se justifica se exige exame técnico aprofundado dos fatos, como nesse caso.
1: TSE e partidos políticos firmam acordo pela integridade das eleições 2026.
2: Dos 30 partidos registrados no Brasil, 26 aderiram à iniciativa. Fábio Ruas.
4: O acordo foi firmado entre o presidente do TSE, ministro Cássio Nunes Marques, e representantes dos partidos. O documento reforça compromissos para as eleições de outubro, entre eles o combate à desinformação. O acordo também destaca a importância dos partidos na fiscalização e nas auditorias do sistema eletrônico de votação, além da promoção da acessibilidade e do enfrentamento à violência política, especialmente contra as mulheres.
1: Indígenas de Oiapoque, no extremo norte do Amapá, começaram a ser atendidos hoje na itinerância Cidadania Aqui com Você.
2: Até 2.000 pessoas devem receber suporte jurídico gratuito nestes dois primeiros dias. Rafael Silva.
5: O mutirão está concentrado na aldeia Manga, cerca de 22 quilômetros de Oiapoque. Indígenas de diversas aldeias da região chegaram cedo para receber suporte jurídico nas áreas trabalhista, previdenciária, de saúde, social, entre outros. Mais de 150 profissionais de diversos órgãos se juntam ao mutirão organizado pela Justiça do Trabalho. A proposta é concentrar em um único local e de graça serviços que normalmente exigiriam viagens longas e custos elevados para os moradores da região. No sábado e domingo, a itinerância vai atender indígenas da aldeia Espírito Santo.
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1: Uma boa noite.
2: E até amanhã.

0: Eu sou Paula Groba.
1: E eu sou Humberto Pinheiro.
0: E estes são os destaques de hoje do Jornal do Senado, que começa agora.
1: Aprovada a inclusão de educação política e cidadania nas escolas.
0: PEC da aposentadoria especial de agentes de saúde e de endemias pode ir ao plenário na próxima semana.
1: Segue para a sanção Banco Nacional de Boas Práticas contra a Violência à Mulher.
0: Boa noite.
1: Boa noite.
0: Como funcionam os três poderes? Qual é o papel do cidadão na democracia? E de que forma as decisões políticas impactam o dia a dia da população? Questões como essas poderão ganhar mais espaço nas salas de aula.
1: Seguiu para a sanção presidencial o projeto que torna obrigatório o ensino de educação política e direitos da cidadania nas escolas brasileiras. A proposta busca ampliar o conhecimento dos estudantes sobre as instituições do país e fortalecer a participação do cidadão. Repórter Douglas Castilho.
2: O conteúdo não será incluído como disciplina, mas estará inserido no contexto do ensino da realidade social e política, que já é obrigatório e será ministrado como tema multidisciplinar e transversal, perpassando diversas matérias. O senador Jordano, do Podemos de São Paulo, se manifestou a favor da iniciativa.
3: Das pessoas saberem o que é o vereador, o que é o deputado estadual.

0: do que é um deputado federal, do que faz uma casa legislativa, o que é o Senado da República. Nesse momento de se discute muito política, mas poucas pessoas da população sabem o que os poderes fazem.
1: O senador Hamilton Mourão, do Republicanos de São Paulo, foi em sentido contrário, preocupado com o que chamou de ideologização.
2: Quem é que vai ministrar essa aula? São aquelas docentes formados em escolas de nível superior, onde nós sabemos qual é a corrente ideológica que predomina.
1: Além de Mourão, outra senadora que fez questão de marcar sua posição e registrar voto em contrário foi Damaris Alves, do Republicanos do Distrito Federal. O texto vai à sanção presidencial.
3: E o Senado aprovou um projeto de lei complementar que proíbe o contingenciamento de recursos destinados às agências reguladoras federais. A proposta busca garantir autonomia financeira a esses órgãos responsáveis pela fiscalização de setores essenciais, como saúde, transporte, energia, telecomunicações e mineração.
4: O texto segue agora para análise da Câmara dos Deputados. Segundo o relator, senador Marcos Rogério, do PL de Rondônia, a medida evita prejuízos às atividades de controle e regulação.
5: A descontinuidade de fiscalizações, análises técnicas e processos tende a acumular passivos administrativos, atrasar decisões, ampliar litígios e exigir, posteriormente, esforços orçamentários mais elevados para recompor a capacidade operacional perdida.
3: O presidente do Senado, Davi Alcolumbre, sinalizou a possibilidade de colocar em votação na próxima semana a proposta de emenda à Constituição que concede aposentadoria especial aos agentes comunitários de saúde e aos agentes de combate às endemias. Ele lembrou que o texto já foi aprovado pela Câmara dos Deputados e recebeu apoio unânime na Comissão de Constituição e Justiça do Senado.
4: Pela proposta, os agentes terão direito à aposentadoria com idade mínima de 57 anos para mulheres e 60 anos para homens, desde que comprovem 25 anos de contribuição e de efetivo exercício na atividade profissional. Alcolumbre afirmou que é necessário garantir ao Senado a oportunidade de analisar uma reivindicação considerada importante para, segundo ele, cerca de 400 mil trabalhadores em todo o país.
2: É impossível um presidente do Senado Federal ser o único responsável por prejudicar a vida de 400 mil agentes comunitários de saúde ou de agentes de endemia. E eu não percebi no ano passado, em nenhum momento, que alguém disse que isso aqui era uma bomba muito grande fiscal no Brasil. E eu estou cansado de ser cobrado todos os dias como um homem que está desestabilizando as contas públicas brasileiras, as finanças do nosso país.
3: Uma proposta que proíbe a obrigatoriedade da vacinação contra a Covid-19 avançou no Senado.
4: A Comissão de Direitos Humanos aprovou a transformação de uma sugestão legislativa apresentada por um cidadão do Ceará em projeto de lei. A proposta agora passa a ser analisada pelo Congresso Nacional. Os detalhes com o repórter Márcio Maturana.
6: Uma sugestão que proíbe a obrigação de vacina contra a Covid-19 virou projeto de lei. A ideia foi encaminhada por um cidadão do Ceará por meio do portal E-Cidadania, ainda durante a pandemia. O relatório favorável do senador Márcio Bittar, do PL do Acre, lido pelo senador Jaime Bagatoli, do PL de Rondônia, destacou o direito à liberdade individual.
7: Ainda que pareça ter perdido o objetivo, em razão de inexistir, no momento, imposição vigente de vacinação obrigatória, a sugestão mantém relevante mérito por buscar assegurar, de forma permanente, a inviolabilidade da liberdade individual, o direito à objeção da consciência e à proteção da integridade física do cidadão brasileiro.
6: Qualquer pessoa pode enviar uma ideia legislativa pelo portal senado.leg.br/e-cidadania.
3: E a Comissão de Relações Exteriores aprovou o acordo da Organização Mundial do Comércio que elimina tarifas de importação para aeronaves civis, motores, peças e outros componentes do setor aeronáutico.
4: A proposta busca ampliar a competitividade da indústria e fortalecer o comércio internacional na área de aviação. O texto segue agora para análise do plenário do Senado. Repórter Rodrigo Rezende.
8: Entre 2018 e 2022, o mercado de aviação civil movimentou 3,7 trilhões de dólares em todo o mundo. O acordo assinado pelo Brasil na Organização Mundial do Comércio sobre as negociações de aeronaves civis permite ao país participar ainda mais do setor, onde a Embraer já conta com destaque. O relator do acordo, senador Nelsinho Trade, do PSD de Mato Grosso do Sul, explica algumas vantagens do texto.
9: Porque o acordo sobre o comércio de aeronaves civis da OMC é um instrumento multilateral que objetiva a máxima liberalização do mercado mundial de aviação. Nesse sentido, ele assegura a eliminação de tarifas de importação para aeronaves, motores e peças, proíbe subsídios à exportação e reduz barreiras não tarifárias aos signatários.
8: O acordo, assinado em 1979 e atualizado em 2015, prevê a eliminação de tarifas para componentes de aviação como turbinas, partes de aeronaves, simuladores de voo, pontes de embarque de passageiros e produtos utilizados a bordo.
3: A Comissão de Constituição e Justiça aprovou um projeto que permite a continuidade de ações de divórcio e de dissolução de união estável mesmo após a morte de uma das partes. A proposta evita a extinção automática do processo e garante a análise de questões como partilha de bens e outros direitos discutidos em juízo.
4: Segundo a relatora, senadora Elisiane Gama, do PSD do Maranhão, a medida preserva a vontade manifestada em vida e evita prejuízos a familiares e herdeiros. O projeto está pronto para votação em plenário, com pedido de urgência.
10: O projeto de lei é importante porque acaba assegurando o direito dessa mulher ou desse homem em vida. Isso é muito importante. É o respeito, inclusive, à memória dessas pessoas.
3: E seguiu para a sanção presidencial um projeto que cria um Banco Nacional de Boas Práticas para reunir e divulgar ações, programas e políticas públicas que já apresentaram resultados positivos na prevenção e no enfrentamento da violência contra a mulher.
4: A ideia é identificar e replicar iniciativas que dão certo no combate a esse crime. Repórter Alexandre Campos.
11: O banco conterá dados como nome do programa, ação ou projeto, data de sua vigência e descrição sumária do local, perfil e número de pessoas atendidas, além de órgãos públicos envolvidos em sua implementação. Relatora do projeto na Comissão de Direitos Humanos, a senadora Roberta Accioli, do Republicanos de Roraima, lembrou que o banco, além de valorizar as iniciativas exitosas implementadas no país, vai permitir que essas experiências sejam multiplicadas.
12: Isso facilitará não apenas a consulta e o intercâmbio de informações entre os entes federados, mas também o aproveitamento desses dados pela sociedade e soluções inovadoras possíveis de gerar benefícios concretos para a formulação e o aperfeiçoamento de políticas públicas de combate à violência de gênero.
11: Dados do Atlas da Violência de 2026 indicaram que entre 2014 e 2024, 46.336 mulheres foram assassinadas no Brasil.
4: Com edição de Paula Groba e trabalhos técnicos de Eliseu Caires, o Jornal do Senado fica por aqui. Acompanhe agora as notícias da Câmara dos Deputados. Boa noite.
3: Boa noite e até amanhã.
13: Jornal Câmara dos Deputados. Câmara garante atestado para funcionários acompanharem filhos doentes.
14: O plenário estabelece mudanças na estrutura da Advocacia Geral da União.
13: Avança projeto de lei que aumenta a punição para ameaças feitas por Pix.
14: Boa noite. Ranieri Paulino, do Republicanos, destaca iniciativas desenvolvidas na Paraíba para coibir a violência contra a mulher e combater o feminicídio. O deputado acredita que programas de conscientização e acolhimento têm fortalecido a rede de apoio às vítimas.
13: Ranieri Paulino também ressalta a atuação de órgãos públicos na defesa dos direitos das mulheres, além de medidas legislativas voltadas à responsabilização de agressores. Para ele, o enfrentamento à violência exige ações permanentes de prevenção, proteção e mudança cultural.
14: Flávio Nogueira, do PT do Piauí, é autor de projeto que aumenta as penalidades para quem utilizar o Pix para fazer ameaças, perseguições e intimidações. A ideia, segundo ele, é ampliar a proteção das vítimas, especialmente mulheres, alvo de violência psicológica.
13: Flávio Nogueira destaca a importância desse sistema de pagamentos como uma inovação tecnológica brasileira, mas alerta para o uso indevido da ferramenta por criminosos que utilizam o campo de descrição das transferências para praticar assédio e ameaças.
14: O projeto que aumenta a pena para ameaças feitas por Pix já foi aprovado na Comissão de Constituição e Justiça. Entenda como funciona com a repórter Paula Bittar.
15: A Comissão de Constituição e Justiça da Câmara aprovou um projeto que aumenta as penas para os crimes de ameaça, de perseguição e de violência psicológica contra a mulher quando cometidos no campo de mensagem do Pix. O Pix é um meio de pagamento eletrônico instantâneo criado pelo Banco Central que entrou em funcionamento em 2020. O texto estabelece que no crime de ameaça, que tem pena inicial de detenção de 1 a 6 meses ou multa, a penalidade é aumentada de 1/3 até a metade se o crime é cometido por mensagem do Pix. No caso da perseguição, com pena inicial de reclusão de 6 meses a 2 anos e multa, a pena é aumentada da metade se o crime for pela mensagem do Pix. E o aumento também é de metade para crime cometido pela mensagem do Pix no caso de violência psicológica contra a mulher, que tem pena inicial de reclusão de 6 meses a 2 anos e multa se a conduta não constituir crime mais grave. O autor, deputado Flávio Nogueira, do PT do Piauí, disse que apresentou o projeto para coibir uma prática que tem sido cada vez mais comum nos crimes de violência contra mulheres. Segundo ele, em muitos casos, o valor enviado é mínimo, irrisório, e serve apenas como um veículo para que a mensagem abusiva alcance a vítima, mesmo diante de medidas protetivas, bloqueios em redes sociais ou tentativas de afastamento. A deputada Érica Cocai, do PT do Distrito Federal, também defendeu o projeto.
16: Esse instrumento Pix, que reafirma a nossa soberania, que reafirma, sem dúvida nenhuma, a democracia, que reafirma a inclusão, não pode ser um instrumento para propagar, para incentivar ou para efetivar violências contra as mulheres. Violência contra as mulheres é uma luta que é absolutamente estruturante para a construção de uma sociedade mais justa e mais igualitária.
15: O projeto que aumenta as penas nos crimes de ameaça, de perseguição e de violência psicológica contra a mulher quando cometidos no campo de mensagem do Pix ainda depende de análise pelo plenário. Da Rádio Câmara de Brasília, Paula Bittar.
13: Direitos Humanos. Benedita da Silva, do PT do Rio de Janeiro, destaca a aprovação na Comissão de Direitos Humanos de projeto que reconhece a responsabilidade do Estado pela chacina de Acari. Ela lembra que 11 jovens foram sequestrados em julho de 1990, sem que os corpos tenham sido encontrados.
14: Benedita da Silva afirma que a proposta prevê pensão vitalícia aos familiares das vítimas, como reparação moral e simbólica pelo desaparecimento forçado. A legisladora acrescenta que o texto também define a data de 26 de julho como Dia Nacional das Vítimas de Desaparecimentos Forçados.
13: Justiça. A Câmara aprovou o projeto que altera a estrutura da Advocacia Geral da União. O repórter Marcelo Lascher explica as mudanças.
17: O plenário da Câmara aprovou o projeto que inclui a Procuradoria-Geral Federal e a Procuradoria-Geral do Banco Central entre os órgãos da Advocacia Geral da União, a AGU. A Procuradoria-Geral Federal é responsável por representar na Justiça as autarquias e fundações públicas federais, com o INSS, o IBAMA e as universidades. Hoje, a direção da AGU é composta pelo Advogado-Geral da União, pelas Procuradorias-Gerais da União e da Fazenda Nacional, pelo Conselho Superior da AGU e pela Corregedoria-Geral da Advocacia da União. O projeto aprovado e enviado pelo governo ao Congresso altera a lei orgânica da AGU para permitir que as carreiras jurídicas de procurador federal e de procurador do Banco Central também passem a integrar o órgão. O projeto foi criticado em plenário. E o deputado Kim Kataguiri, do Missão de São Paulo, diz que a alteração aumenta os poderes do advogado-geral da União e pode comprometer a autonomia de outros órgãos, como o Banco Central.
18: O principal argumento sendo utilizado aqui é o seguinte: todos os órgãos que já estão subordinados à Advocacia-Geral da União vão continuar subordinados. Eu duvido muito que haveria essa mobilização política em torno dessa matéria se fosse para não mudar nada. E me causa preocupação a possibilidade de diminuir a autonomia das autarquias, a autonomia das agências reguladoras, a autonomia do Banco Central e, ao mesmo tempo, dar superpoderes para que o advogado-geral da União avoque para si causas que não deveriam ser da sua competência.
17: O relator da proposta, o deputado Lafayette de Andrada, do PL Mineiro, negou que a proposta ameace a autonomia de outros órgãos, mas admitiu um erro que, na redação original, permitia que o advogado-geral da União indicasse o procurador da Fazenda Nacional e o procurador-geral do Banco Central sem ouvir o ministro da Fazenda e o presidente do Banco Central, o que foi corrigido no texto final. A proposta aprovada determina que esses cargos são de indicação conjunta do advogado-geral da União com o ministro da Fazenda e o presidente do Banco Central. Para Lafayette de Andrada, o texto apenas incorpora à AGU carreiras que, na prática, já são subordinadas ao advogado-geral da União.
19: Alguns jornalistas, sem ler o projeto, publicaram algumas matérias alarmistas dizendo que esse projeto confere poderes agigantados ao advogado-geral da União, o que não é verdade. O que esse projeto traz, na verdade, é incorporando ao escopo da AGU as carreiras que hoje, na prática, já são comandadas pelo AGU, que são a Procuradoria da Fazenda Nacional e a Procuradoria do Banco Central.
17: O projeto, que inclui a Procuradoria-Geral Federal e a Procuradoria-Geral do Banco Central entre os órgãos da Advocacia-Geral da União, seguiu para análise do Senado. Da Rádio Câmara de Brasília, com informações de Antônio Vital, Marcelo Larcher.
20: Trabalho.
14: Merlon Solano, do PT do Piauí, cobra do Senado o andamento da proposta de emenda à Constituição que reduz a jornada de trabalho e acaba com a escala 6x1. Ele lembra que a PEC recém-aprovada na Câmara prevê 2 dias de descanso semanal sem redução salarial.
21: Merlon Solano aponta a melhoria na qualidade de vida dos brasileiros como um dos fatores de destaque. Em sua opinião, a aprovação da matéria no Senado vai contribuir para a atualização da CLT, reduzindo o adoecimento e o número de acidentes de trabalho.
14: Já Luiz Lima, do Novo do Rio de Janeiro, celebra a retirada de urgência do projeto do governo que coloca fim à escala 6x1. Segundo ele, o Executivo e lideranças do Legislativo perceberam os impactos negativos da medida, como o encarecimento de serviços básicos, como as tarifas de ônibus.
21: Na avaliação de Luiz Lima, diante de um cenário de inflação, juros altos, endividamento público e alta informalidade, a matéria é irresponsável e, caso prospere, vai prejudicar profissionais que dependem de comissões e gorjetas e diminuir a competitividade internacional do Brasil.
14: Pedro Aihara, do PP de Minas Gerais, defende a derrubada de veto a projeto que estabelece regras nacionais para a idade máxima de ingresso nas polícias militares e nos corpos de bombeiros. Ele esclarece que a proposta amplia de 30 para 35 anos o limite de entrada em concursos.
21: Pedro Aihara defende que a mudança atualiza a legislação diante do aumento da expectativa de vida e das novas exigências de formação para o ingresso nas carreiras militares. O parlamentar pede apoio à análise do veto a ser apreciado em sessão do Congresso Nacional.
14: Aloysio Mendes, do Republicanos, homenageia os 190 anos da Polícia Militar do Maranhão. O deputado exalta a atuação da corporação na proteção da sociedade e na preservação da ordem pública.
21: Aloysio Mendes reconhece o trabalho de homens e mulheres que integram a instituição e cumprem papel fundamental no sistema de segurança do Maranhão. Ele diz que a corporação tem uma trajetória marcada pela dedicação ao serviço público.
20: Economia.
14: Bomgás, do PT do Rio Grande do Sul, registra a participação de membros do Ministério da Fazenda em audiência na Câmara para debater o cenário econômico do país. Segundo o deputado, foram apresentadas na reunião medidas para estimular o crescimento, ampliar o emprego e conter a inflação.
21: Bomgás também defende ações do governo para enfrentar os efeitos de crises internacionais sobre a economia brasileira. O parlamentar cita avanços na reforma tributária e a ampliação da faixa de isenção do imposto de renda como medida voltada à redução da carga tributária.
14: José Nelto, do União de Goiás, cobra a abertura de uma CPMI para apurar possíveis irregularidades envolvendo o Banco Master. O deputado afirma que a comissão é necessária para identificar responsabilidades e dar resposta à população sobre os prejuízos causados.
21: José Nelto reclama de demora na instalação da CPMI e afirma que a apuração deve alcançar eventuais agentes públicos e privados implicados nas operações financeiras. Ele sustenta que a falta de investigação aumenta a desconfiança da sociedade sobre o caso.
14: Sargento Faur, do PL do Paraná, defende a atuação de integrantes da Operação Lava Jato em processos conduzidos no Estado. O deputado contesta críticas feitas por setores da esquerda, afirmando que a Força-Tarefa teve papel relevante no enfrentamento à corrupção no país.
21: Sargento Faur diz que decisões judiciais posteriores contrárias à Lava Jato não apagam a relevância da operação. Na avaliação dele, a oposição deve rebater tentativas de desqualificar as investigações e seus desdobramentos políticos.
20: Agricultura.
14: Sérgio Turra, do PP, defende a aprovação do projeto que prevê mecanismos de securitização e renegociação das dívidas aos produtores rurais. Segundo ele, a medida é necessária para auxiliar agricultores afetados por estiagens e enchentes no Rio Grande do Sul.
21: O parlamentar rebate críticas de que a proposta representaria um desfalque nas contas públicas. De acordo com Sérgio Turra, o projeto cria condições para que os produtores reorganizem suas finanças e mantenham a atividade agropecuária sem prever o perdão das dívidas.
14: Delegado Caveira, do PL, denuncia que o ICMBio tem entrado em fazendas e confiscado gado de produtores no Pará. Ele acusa os governos federal e estadual de apoiarem abusos contra agricultores e alega que os produtores afetados já estão há mais de 50 anos na região.
21: Delegado Caveira cobra ação imediata do Ministério Público contra apreensões em Altamira e pede que o governo do Pará seja investigado por corrupção. Segundo sua análise, a administração estadual tem sido palco de clientelismo para garantir a perpetuação de determinadas famílias no poder.
20: Meio Ambiente.
14: Inácio Arruda, do PCdoB, festeja a realização, na data em que se celebra o Dia Internacional do Combate à Desertificação, de um seminário internacional para combater a degradação das terras. Ele sublinha a busca por soluções científicas para o solo do semiárido, especialmente no Ceará.
21: O evento ocorrido na Câmara, segundo Inácio Arruda, reuniu cientistas e a ONU para propor tecnologias que ajudem o pequeno produtor. O deputado esclarece que a meta é usar a pesquisa de órgãos como a Embrapa para salvar a agricultura familiar no Nordeste brasileiro.
20: Turismo.
14: Eduardo Bismarck, do PV do Ceará, comemora a realização em Fortaleza de encontro que está reunindo agentes de turismo de todo o país até o dia 20 de junho. Ele destaca que a programação inclui visita técnica à Canoa Quebrada, no município de Aracati, para ampliar a divulgação da Rota das Falésias.
21: Eduardo Bismarck também destaca o novo voo da Azul entre Belo Horizonte e Aracati, previsto para operar a partir de outubro. O parlamentar avalia que a ligação aérea deve fortalecer o turismo no litoral leste do Ceará, contribuindo para a geração de negócios na região.
14: Hildo Rocha, do MDB do Maranhão, pede apoio para projeto de sua autoria que visa incluir a temporada de praias do Rio Tocantins no calendário oficial de eventos nacionais, para fomentar o turismo e a economia local durante os meses de junho a setembro.
21: De acordo com Hildo Rocha, a oficialização da temporada vai atrair turistas e facilitar o financiamento de atividades culturais e de lazer. O deputado lista as cidades de Imperatriz, Ribeirãozinho, Ribamar, Fiquene, Estreito e Porto Franco como principais polos turísticos maranhenses.
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20: Saúde.
14: A Câmara aprovou proposta que garante atestado para o funcionário acompanhar filhos doentes sem desconto no salário. O repórter Antônio Vital acompanhou a votação.
1: A Câmara dos Deputados aprovou o projeto que permite que pais ou responsáveis por crianças de até 12 anos se afastem do trabalho por até 14 dias por ano, sem desconto no salário, para acompanhar os filhos em caso de doença. O afastamento, porém, deverá ser justificado com atestado médico, que contém informações como o diagnóstico, o registro do médico no Conselho Regional de Medicina e uma declaração expressa da necessidade de acompanhamento pelos responsáveis. O atestado servirá como justificativa para a ausência no trabalho somente se for demonstrada a incompatibilidade entre o acompanhamento do filho e o exercício da atividade, e se a assistência dos pais for indispensável e não puder ser compensada no emprego. Durante o período de licença, será assegurada a manutenção do emprego e os direitos trabalhistas. O projeto foi apresentado pelo deputado Alencar Santana, do PT de São Paulo, e o texto final foi alterado pela relatora, deputada Denise Pessoa, do PT do Rio Grande do Sul. Ela retirou, por exemplo, a previsão de o INSS arcar com o pagamento dos empregados durante o afastamento e limitou em 14 dias por ano o período máximo de afastamento dos pais. O projeto foi criticado pela deputada Adriana Ventura, do Novo de São Paulo, que apontou prejuízo para as pequenas empresas.
2: Isso estimula absenteísmo, é uma agressão, novamente, à negociação direta entre empregadores e empregados. Mas 14 dias, a gente está falando de meio mês, onde libera, pode faltar, leva o filho e não precisa voltar para o trabalho, não é obrigado a compensar, não é obrigado a fazer nada. Então isso é uma vergonha, é um intervencionismo, não dá para ficar jogando tudo nas costas de quem produz.
1: O autor da proposta, o deputado Alencar Santana, disse que o texto final prevê medidas para evitar abusos e fraudes.
5: A deputada Denise aperfeiçoou o texto, garantindo medidas de proteção para evitar que, se porventura uma pessoa queira abusar dessa lei, não possa estar usando desse recurso sem necessidade. A lei visa garantir a proteção e o cuidado à criança e permitir que a responsabilidade que o pai e a mãe têm do cuidado possa ser exercida de maneira plena.
1: O projeto que permite que pais ou responsáveis por crianças de até 12 anos se afastem do trabalho por até 14 dias por ano, sem desconto no salário, para acompanhar os filhos em caso de doença, seguiu para análise do Senado. Da Rádio Câmara de Brasília, Antônio Vital.
20: Desenvolvimento Regional.
21: Marcelo Nilo, do Republicanos da Bahia, classifica como ineficiente a gestão estadual em áreas essenciais como educação, saúde e segurança pública. O congressista alega que o estado apresenta índices alarmantes de violência, além de infraestrutura precária nas rodovias.
14: Marcelo Nilo acusa o executivo local de descumprir obrigações financeiras com prestadores de serviços e artistas contratados. Ele qualifica a administração do estado como a pior da história, apontando problemas também nas políticas de geração de emprego e de proteção às mulheres.
21: Rodrigo Hollenberg, do PSB, critica o governo do Distrito Federal, mencionando uma operação policial contra autoridades do primeiro e segundo escalão da gestão atual. Para ele, os episódios reforçam a suspeita de irregularidades na administração.
14: Rodrigo Hollenberg também defende a instalação de uma CPI para investigar o Banco Master e operações envolvendo o Banco BRB. Ele afirma que a apuração dos fatos é necessária para garantir transparência e esclarecer possíveis responsabilidades.
21: Vavá, do Avante de Minas Gerais, relata preocupações de moradores do Vale do Jequitinhonha sobre a prestação de serviços públicos. O deputado informa que recebeu denúncias relacionadas às condições de estradas vicinais, transporte escolar e limpeza urbana.
14: Vavá cobra atenção dos gestores públicos da região para a aplicação dos recursos municipais e para a qualidade dos serviços oferecidos. Segundo ele, o atendimento às comunidades mais vulneráveis deve ser tratado com responsabilidade e compromisso com o interesse público.
21: Dr. Flávio, do PL do Rio de Janeiro, defende a derrubada do veto presidencial ao projeto que amplia a área reconhecida como semiárido no estado. O deputado argumenta que a proposta beneficiaria produtores rurais fluminenses que enfrentam períodos frequentes de estiagem.
14: De acordo com o Dr. Flávio, o reconhecimento dessa área permite ampliar o acesso a políticas públicas voltadas ao desenvolvimento rural. Para ele, o projeto fortalece a produção agropecuária, gera renda e impulsiona a economia de mais de 20 municípios no interior do Rio de Janeiro.
21: Dr. Frederico, do PL, comemora a aprovação na Comissão de Legislação Participativa de moção de louvor à tratorada de Santa Rita de Caldas, realizada no município do Sul de Minas Gerais. Ele assinala que o evento reúne agricultura familiar, tradição religiosa e valorização das comunidades rurais.
14: Dr. Frederico também registra a presença de representantes da cidade de Coronel Xavier Chaves na Câmara. Ele destaca a produção rural, a cachaça mineira e o queijo artesanal, como expressões da cultura e da economia dos municípios da chamada região do Campo das Vertentes de Minas Gerais.
21: Termina agora o Jornal Câmara dos Deputados, produzido pela Rádio Câmara, com trabalhos técnicos de Everson Urani e apresentação de Márcio Aquirissardi e José Carlos Andrade. Uma ótima noite para você.
14: Boa noite, a Voz do Brasil volta amanhã.
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1: Eu tô aqui contigo por aqui, Alex Bono, até às 11 horas. Agora a gente curte muita música diretão e daqui a pouquinho você no comando. Já pensa numa música e manda pra gente.

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0: pegou pesado, Henrique Juliano, aqui na Noite da Litoral. Agora 10h40, como sempre, um pouquinho mais cedo, que tá vindo mais uma edição do Você no Comando. Pensa numa música que você quer ouvir, todo mundo ouvir junto com você aqui na maior audiência do Espírito Santo, e manda pra gente que a gente tá ao vivo. É 27 99 86 10 50. Então, depois do intervalo, vai, vai, Você no Comando, Litoral.
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0: Hoje eu comecei cedo esse negócio. Quero ver todo mundo pedindo, pelo amor de Deus. Manda aí, 27 99986 1050. Pelo visto, vamos começar romântico. Salve sua maravilhosa Rosimara Ramos.
4: Boa noite, Alex Bono, bonito.
0: Aí,
4: se der tempo, você. Eu no comando, por favor, A Thousand Years, Cristina Perri.
0: Só Deus.
4: Rosimara Ramos, Nova Almeida, azul. Estou aqui coladinho em você, porque na Litoral eu estou legal.
0: Aquele momento romântico só pra começar, que inspiração, Rosimara.

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1: 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Uma noite de muito romantismo, agora sim, Deni.
2: Boa noite, meu amigo Alex Bono, como eu estou no comando, tem como tocar a música de Gustavo Lima, termina comigo antes. Valeu, irmão, fica com Deus, boa audiência.
1: Valeu, meu amigo, na área. São Paulo!

0: Deus, questionado, hein, Gustavinho? Você tá louco. Boa, Denizinho. Vamos pra próxima. Agora mais uma romântica, mas agora é pagodinho.
1: Eu quero ouvir Sorriso Maroto, hein?
0: Nossa!
1: Já que eu tô no comando, Boninho, fazendo favor.
0: Vamos com Ainda Gosto de Você. Linda essa música.
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0: Sonzeira, é, ainda gosto de você, você tá louco. Putz, um pedido chegando aqui, cadê? Deixa eu ver esse negócio aqui. Pior que não vai dar tempo, eu acho. Pô, mas seria do caramba esse pedido aqui. Vamos botar no ar. Bota aí, criancinha.
1: Boa noite, Alex Bond.
0: Fala, meu xará.
1: Quem fala é Alex de Linhares.
0: Ah lá.
1: Eu gostaria de ouvir a Thaíde Alexandre chamar é um erro.
0: Pô, demais, demais. Tem mais pedido. Boa, xará. Então não vai dar mais tempo, tem que já liberar aqui pro Brack.
2: Boa noite, Alex.
0: Pro Brack.
2: Toca de Paulinho. Paulino, Amor de Primavera.
0: Boa, Marcelinho, uma clássica. Belezinha, beijo pra você também aqui. Rosimara aqui foi atendida. Bem, obrigado pela audiência, viu? Tô indo nessa, amanhã a gente se fala, se Deus quiser. Amanhã já na quinta-feira, pezinho na sexta-feira. Ô, oh, delícia. Obrigado pela companhia, turma que tá carona também. Pessoal da rodagem, os motoristas de aplicativo, tá lá e pra cá, né? Vamos com tudo, turma. Vamos ganhar dinheiro, é isso. Com cuidado, muita segurança aí. Obrigado pela carona. Tô indo. Amanhã a gente se fala com muito mais aqui na Litoral. E daqui a pouquinho, às 5 horas, daqui a pouquinho, né? 5 da manhã, tem Cleidinha, né, galinho? Grande beijo, até!

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0: amigos, aqui é o Naldo Vargas, da cidade Afonso Cláudio, Espírito Santo, tamo ligado.
1: Scooby-Doo, meu filho. Que legal. E abadabadu.
2: Aê, um beijo, meu bem. O Wellington Reis também tá ligado com a gente nessa manhã. Silvio Castro de Veracruz, fala,
3: bom
2: Silvio.
3: Bom dia, Cleidinha. Ótima quinta pra nós. Isso, partiu. Mesmo. Mais um diazinho de trabalho, graças a Deus. Agradecer pelo levantar, pelo respirar. Seja um dia abençoado a todos.
2: E será, viu? Vou
3: mandar um abraço para todos aí. Bom dia, Cleidinha. Silvio Castro do Veracruz.
2: Valeu,
3: na litoral, eu tô mais que legal.
2: Beijo. José Aécio, tá ligadinho com a gente também, desejando um dia cheio de paz, ternura. Beijos e abraços. José Luciano de Santos Dumont, mandando abraços para a esposa Adriana, as filhas Juris Adora, também para Vera do Pula Pula. Marcos Gargamel de Jardim Camburi, Cláudio José de Nova Carapina 2, Rebeca, bom dia.
4: Bom dia, Cleidinha. Quinta, uma quinta-feira de muita paz, bênção e saúde para todos nós. Sou Rebeca Andrade, chocolatina. Beijo para toda a família Cadeira Cativa de AZ, para não esquecer ninguém. Que a galera sumida, hein? Amanhã eu ponho o nome de todo mundo. Beijo, beijo, Cleidinha. Fica
2: valeu,
4: feliz.
2: Beijo, meu amor. Luiz Fernando do Centro de Vitória ligado com a gente. Juvanilson, oi, fala comigo.
5: É, eu comando Cleide, Costa Longa, bom dia, Cleidinha. Né? Cleidinha, quero mandar um oi pra todo o chofer que tá na estrada, pro meu pai José, lá na Sushimeu, no pé de seu programa. Falo diretamente de Santa Teresa, né? Vamos ali, né, Cleidinha, correr atrás do leite das crianças, porque no litoral eu tô mais que legal. Partiu que ninguém viu,
2: partiu
5: bora,
2: partiu que ninguém viu, vambora. Vamos lá pra Ibiraçu também falar com ele, Valdemir.
6: Ei, Cleide, bom
2: meu
6: dia.
2: Anjo, bom dia.
6: Quem tô, Cleide?
2: Que
6: Deus possa estar aí abençoando essa quinta-feira aí. Pra muita gente é fim de semana, né? Mas
2: pra
6: chegamos,
2: pode,
6: né? Mais um fim de semana.
2: Isso.
6: Beijo e abraço aí pro pessoal da Cadeira Cativa, especialmente pra você, Cleide, Sol, pra minha filha Nilva Carolina e pra minha mãe Nilva da Penha, beleza?
2: Beleza.
6: Beijo, litoral.
2: Beijo, ótimo dia. Gente, 5:13, hein?

0: Um dia com muita paz, amor, alegria para todos meus amigos ligados na litoral. Tô na litoral e eu tô legal. Um abraço pro amigo Beto Vincenzo, pro meu amigo Lemariná, minha amiga Rebeca, meu amigo Alessio, meu amigo Pezão lá em Itapina, só da litoral. Dizer assim para não esquecer de ninguém. Uma quinta-feira abençoada para todos meus amigos ligados na litoral. E vamos que vamos. Só bênçãos para todos nós. Dizer assim para não esquecer de ninguém. Uhul, é nóis.
1: Beijo, meu amor. Ótimo dia.
2: Bom dia, Redinha. Bom dia, Sol. Bom trabalho, meninas. Uma ótima, maravilhosa quinta-feira. Bom dia para todo o grupo Alegativa, para todos os ouvintes. Era assim. Não esqueci de ninguém, né, Cleidinha?
1: Isso mesmo.
2: Beijo, Cleidinha, e beijo, Sol.
1: Vamos beijo. Valeu, Vanja. Tudo de bom. Marinete de Itaboa Zero tá ligada com a gente. A Maria Cristina Marriel de Mata da Serra também. Batista Nicásio, um beijo para você. Tudo de bom, viu, meu bem? Quem mais tá aqui com a gente? Carleilda Alves, bom trabalho pra você. Marta Marquezine, de Cachoeira do Itapemirim, um beijo, lindeza, bom dia. Wellington, de Jardim Limoeiro, também tá ligado. Joel Flores tá sempre com a gente.
3: Bom dia, Cleidinha Costa, nossa rainha do rádio. Bom dia, Sol, amigos da Rádio Toral Cadeira Cativa, hoje 18 de junho. De bem com a vida, ouvindo esses clássicos maravilhosos, uma programação muito especial, como sempre, na Rádio Litoral. Hoje 6.0, Joel Flores, um Anos em Festa.
1: Ah, e é mesmo?
3: Vamos que vamos. Mais uma primavera, né? Graças a Deus. Acima de tudo, com saúde.
1: Isso.
3: E vamos que vamos, que os boletos estão chegando.
1: Não para,
3: um grande abraço à família Litoral e muito obrigado pelo carinho de sempre.
1: Ah, seu fofo, parabéns pra você, muitos anos de vida, viu? Que bom fazer parte desse dia aí, que seja um dia bem bacana pra você, tá? Jéssica tá ligada com a gente, né, Jéssica? Um beijo, Dene de Alzira Ramos também, fala comigo, Dene.
4: Bom dia. Ótima quinta-feira, queridinha linda, sozinha, linda, que Deus, Jéssica, sempre abençoando cada um de vocês e todos da Rádio Litoral, Litoral, Tomás, que legal, um beijo, gato, siga com Deus, uma boa audiência na presença de Deus a cada um de vocês.
1: Arrasou, meu amor, um beijo.
5: Vamos pra cima, turma, com tudo!

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previsão de chuva fraca e passageira em áreas próximas ao litoral, enquanto as regiões mais afetadas da costa devem ter muitas nuvens, mas sem chuva. As temperaturas seguem agradáveis. Na

0: Você, bom dia. Alô, bom dia.
1: Bom dia, Cleide. Cleide Costa Longa.
0: Josimar.
1: Aqui é o Josimar de Linhares.
0: E aí?
1: Beleza? QRA do NEM. Desejando um abraço a todo mundo aí que tá ouvindo a Litoral, todos os motoristas. Tá bom, Cleide?
0: Tá bom, meu bem.
1: Um abração apertado especialmente pro meu gerente, meu amigão, QRA Tetel. Valeu. Na Litoral, eu tô muito mais que legal.
0: Valeu,
1: chama.
0: Beijo, ótimo dia. Alô.
2: Ei, Cleide, bom dia. Um ótimo dia pra você. Passando pra te desejar um quase ótimo final de semana, né? Que hoje já quintou. Passando pra te falar que eu tô ouvindo o programa aqui todos os dias.
0: Oba, obrigada.
2: Só que às vezes não dá tempo de mandar mensagem, que é muito corrido aqui na padaria. Trabalhando na padaria União, aqui em Vila Paulista.
0: Tá.
2: E tô te ouvindo todos os dias na minha Alexa aqui, ó. Fica na Litoral FM.
0: Valeu, meu
2: bem. Quero mandar um abraço pra você, pra Sol, pra todos os funcionários aí da rádio. Dizer que a rádio é muito boa. Tô ouvindo todos os dias. Um abraço pra todos vocês. Beijo.
0: Um abraço. Valeu, um beijo. Gente, o que, que você faz de gostoso aí, hein? Aquelas mentiras. Ai, meu Deus do céu. Que delícia, né, tia? Salgadinho. Ixi. Jesus.
3: Bom dia, amiga Cleide.
0: E Matheus.
3: Matheus também estreou essa noite, amiga, né?
0: Tá
3: que eu tenho tá no trabalho, né? Daqui a pouquinho. Setor de no litoral. Quinta-feira eu sou.
0: Valeu, meu amor. Um beijo pra você. Antônio Calvi também tá ligado com a gente. Ô, Antônio,
4: bom dia, Cleidinha. Bom dia. Sumi, né, Cleidinha?
0: Nossa, sumiu
4: aí,
0: mesmo.
4: Aí, tudo bem, Gerdinha? Tudo, estou aqui no batalhão, graças a Deus. Abençoa a sua vida aí, tá bom, Claudinha? Todos ouvindo a Litoral. É que manda muito um abraço pro funcionário da prefeitura aí.
0: Tá.
4: Pra minha esposa também, né? Quem faz aqui é Antônio Cal, na garagem de Marilândia.
0: Valeu.
4: Da prefeitura
0: meu anjo.
4: De Marilândia, tá?
0: Tá bom, meu anjo. Fique com Deus aí, viu? Loilsa Dira, em São Caetano, Rio Novo do Sul. Zéria Seletes de Flechal, tá ligada com a gente também. Marcinha Bridge de Resistência, beijo, lindeza. Quem mais? Oi, Cleide. Aqui quem fala é Charlie. Tô passando pra informar que tem um caminhão pegando fogo aqui na saída do terminal de Campo Grande. Meu Deus do céu. Terminal sentido shopping. Valeu. Charlon. Obrigada, meu amor, pela informação. É, vai dar uma agarradinha hoje, hein? Meu Deus do céu. Obrigada, viu? Deixa eu ver quem tá falando.
5: Olá,
0: aqui.
5: Bom dia, Cleide. Aqui quem fala é Charlon. Bom dia, pessoal. É, passando pra informar que tá tendo um caminhão, está pegando fogo ali na saída do terminal de Campo Grande. E nesse momento, agora às 5h10, ele ainda está em chamas.
0: Tá bom, meu amor. Obrigada, viu? Era 5h10, agora 5h48. Daqui a pouquinho a gente vai ter mais informações aí. Tomara que nada de Deus me livre e guarde, de ruim tenha acontecido, né? É só perdas e danos materiais mesmo. Gente, essa música é linda, né?

0: Deixa eu aproveitar aqui e mandar um beijo gostoso pro Paulo.
1: Que bom dia. Sou eu, Paulo César do Rosário, do bairro São Miguel.
2: É o esposo do
1: Rosário. A Santa do Beijão

0: deu PT de novo.
1: Ah, mentira!
0: Ela vai mandar olhar hoje. E um bom dia a todos.
1: Valeu, meu. Dá um beijo nela aí por mim, viu? Oh, meu Deus do céu, ninguém merece, né?
2: Oi, Cleidinha, sua linda! Sextou, né? Bom dia a todos os meus amigos da Cadeia Criativa de Madrugada. Aqui quem fala é Vera do Pula Pula, Cacho Mirim. Manda alô pra todos aí, meus familiares, Rebeca, Nina, Cléia, Edneia, Luiz, Eliane, Camelo, Duda Mel, as meninas do Salão da Itaoca, Toninho Segurança, Jane Mar, Nandinho, Elisa Cortesani, Nilo, Luiz, Amidoim, Gabigol, Dorme da Vila, Gil do Itaoca, Leomar de Linhares, Alex, Silvio, irmão da Rosa, Zé Carlos, Robson, Jacaraí.

0: Beijo, litoral.
1: Beijo. José Adão tá ligado com a gente. Ah, tá me vendo, né, José Adão? Um beijo pra você. Bom dia. Uai, tô de costa lá, gente. Peraí. Vou me colocar de frente. Beijo. Bom dia. Volto já, hein?
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0: Litoral, eu tô legal, bom dia! Excelente manhã pra você, 6:08, tá, gente? Ó, bora lá, ó, soninho do André Carrone, Cleide do céu, acabei de acordar. Ô, oh, meu Deus do céu, mas ainda tô com sono? Nossa, que delícia, hein? Raridade isso acontecer. Aproveita então, mulher, vai dormir mais um bocadinho, né?
1: Bom dia, Cleide, como você fala? Se temos que trabalhar, então vamos logo, né? Pra que ficar voltando mais 10 minutinhos?
0: Tá
1: então
0: ruim
1: é isso.
0: Aí.
1: E hoje eu passei só pra parabenizar Joel Flores, que está aniversariando hoje. Saúde, Joel, que Deus continue te abençoando muito, muito, muito, muito. E fazer uma chamadazinha rápida. Penha do Garridão, que agora, se eu não me engano, é 1º de maio, né?
0: Isso.
1: É, Josi da Marquinha. Xaninha.
0: Povo, né?
1: Não tenho escutado o povo. Cadê?
0: Pois
1: esse
0: é,
1: pessoal
0: é,
1: tá perdendo a hora e não tá mandando mensagem em horário nenhum?
0: Também
1: ou sou
0: tá
1: eu que tô com os ouvidos sujos? Beijo, Rosimara Ramos de Nova Almeida.
0: Beijo.

0: Bom dia, família eleitoral Alto Alécio de Cotina. Na quinta-feira produtiva, pessoal, a todos ligados na eleitoral, Luiz Domingos, Rebeca Andrade, do Pula-Pula, todos com o melhor blog de Gadaço, na melhor que a eleitoral. Então, estamos bem com a edição geral.
1: Um abraço, meu bem. Um abraço, meu bem. Ótimo dia. Márcia Mendes também está ligada com a gente. Brumate de Coladinha.

0: dia, Cleide. Antônio de Alto Lajo, gato branco, bonito, cheiroso e charmoso.
1: Ó, vai.
0: Aí o café da manhã. Vou cozido com um cuscuzinho, a pimentinha do reino.
1: Arrasou.
0: No salzinho, bora que bora.
1: Bora.
0: Um abraço pra todos os ouvintes. E pra você, Cleide, essa voz de veludo sua que faz nos acordar de manhã cedo. E ficar até quase meio-dia ouvindo só coisa boa, maravilhosa que vocês fazem, você e a Solzinha.
1: Obrigada.
0: Um cheiro amor pra vocês. Na litoral, tô mais que legal.
1: Um cheiro, ótimo dia. Rubinho, motorista de aplicativo, também tá ligado com a gente. Partiu Corre da Moeda, assim que eu gosto. William Moura de Vila Batista. Fábio Araújo de Bela Aurora, Diel de Vila Velha, Leonardo Aguiar de Itapuã. Um abraço. É motorista de aplicativo, vim com ele ontem. Vera do Pula Pula, deixa eu ver. Gabriel Santana também tá ligado com a gente.
2: Bom dia, Cleidinha, bom dia, Sol. Aqui é o Gabriel Santana, o embaixador do Moto Aplicativo. Cleidinha, passando para desejar a todos os ouvintes da Litoral um ótimo dia, um dia abençoado e produtivo. Que as pessoas ruins se afastem da gente e que apareçam só as pessoas boas. Que seja um dia abençoado, maravilhoso, beleza? Um beijo especial para minha esposa Tatiane. Tatiane, te amo, te amo, te amo, beleza? Na Litoral, eu tô legal.
1: Arrasou, meu bem. Gostei.

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Na Litoral, eu tô legal. Bom dia, na gente! 6h31, hein? Excelente manhã pra você, viu? Deixa eu ver quem tá com a gente aqui nessa manhãzinha. Lá de Colatina. Quanto tempo, meu amor? Você tá bem? Meu Deus do céu, você tá

0: dia, flor do dia, essa bebida tá ligadinha na melhor rádio litoral. Um bom dia especial pra todo ouvinte, pra Vanete Batatinha da Marmitinha de Cariacica Sede, também Padaria Delícia da G. Na litoral, Tomás, que legal, Dinete Almeida de Cariacica Sede, beijo.
1: Beijo, ótimo dia pra você, meu bem, tudo de bom, viu? Vamos lá pra Paú de Graça Aranha falar com ela, com Marlene. Marlene tá aqui. Marlene, Marlene. Alô.
2: Bom dia, Cleidinha Pastalanga. Aqui é Marlene dos Anjos, Toco de Dessaranha. Um bom dia a todos os ouvintes da Cadeira Cativa. A todos os ouvintes da Litoral. A você, Cleidinha. E todos os locutores da Rádio Litoral. Eu quero a música com Amado Batista, Folha Seca. Para oferecer para todos os ouvintes da Litoral, a Cadeira Cativa. E todos que gostam da música. E beijo, beijo.
1: Estou ligado. Valeu, meu amor. Um beijo especial pra vocês aí, viu?
3: Bom dia, bom dia, bom dia, Cleide. Oi? Passando pra dar aquele alô pra você e pra Solzinha que vai chegar aí às 7 horas. Nós temos essa quinta-feira glorificada, abençoada, com muitas vitórias, melhor do que ontem. E Cleide, faltam 2 dias para o samba de rua, hein? Estou mandando convite aí pra rapaziada. Quem quiser comparecer, sábado, a partir das 16 horas. Beleza?
1: Beleza.
3: Vem pro samba.
1: Valeu.
3: Salve o samba. Agulhando o Marcílio. Você vem? Tamo junto.
1: Beijo, meu amor. Ótimo dia, viu? É, vou ter que dar um pulinho ali num outro lugar. Mas ainda não tem nada certo, né? Deixa eu mandar um beijo pro Hermes de São Torquato, tá ligado com a gente. Gabriel e Chiquinha também. Raiane do Vale Encantado, um beijo. Bom dia pra você. Quem mais? José Mário também tá ligadão. Jorge Matheus, calma. 6h34, tem alguém atrasado aí? Não, né?

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0: caindo, give me a minute. Ei, Cida!
1: Oi?
0: Gente, travou tudo aqui, ó, que beleza.
2: Bom dia, Nenê Crejinha.
0: Ei, Flávia.
2: Vamos, Flávia, que vamos, né? Com mais um dia de trabalho, pintou. Me manda um alô pro meu esposo Fernando, minhas filhas. Tá dando a Vanusa como conta. E tá litoral, tá legal, hein?
0: Arrasou, meu amor.
2: Uma música pra nós aí, Cleidinha.
0: Deixa comigo, meu bem. Um beijo.
3: Bom dia, Cleidinha. Bom dia, só. Aqui quem fala é Fred Varejão de Vitória. Passando pra te dar um alô. Alô pra todos que nos ouvem. E um alô especial falando aqui desse mês da importância de combater a violência ao idoso. Boa. Gente, vamos levar carinho e não violência a quem nos deu a vida. Um abraço, meninos. Um abraço pra todo mundo. Bom dia. Tamo junto.
0: Tamo junto, meu anjo. Um beijo pra você. Bom dia, tá? Tânia Marta de Jabaeté, Dedé Moraes em Aracruz, tá ligado com a gente. Mabi, Cleide, sou de Castelo Branco. Um beijo pra você, obrigada. Beijo pra você também. Guedes Zuber e a turminha lá de Palatina. Nicolas, cadê o Nicolas? Ah, mandou um videozinho aqui, ó, me dando carona. Nossa, que dia lindo! Você tá onde, Nicolas? Meu Deus do céu, azul! Nossa, que coisa linda! Deixa eu ver aqui se eu descubro. Eu lembro que o Nicolas falou que ele... Ah, gente, é aquele nosso ouvinte que ele fica ali viajando, tá sempre nas estradas entre Portugal e Alemanha. Não é isso, Nicolas? Nossa, que videozinho. Obrigada pela carona aí, viu? Vambora. Adoro. Beijo gostoso pra Graciele Reis de Caçaroca também, ligadinha com a gente, desejando um dia abençoado pra todo mundo. São 6h52 agora.
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0: Cheguei! Dani Passos com você até meio-dia. E a partir de agora tem nosso Litoral Rádio Show, que é um espetáculo nas suas manhãs, né? Então vem fazer a sua participação, já pode mandar seu bom dia a partir de agora aqui na Litoral. Manda pra nós no nosso 997-13-8504. Manda aí que eu vou, né, responder o seu alô, beleza? Vou reagir à sua postagem. E hoje, como é quinta-feira, né, bebê? Você já sabe que é dia de mandar aquelas fotos e vídeos curtos daqueles momentos que você guarda num potinho aí, que eu sei. Vem compartilhar com a gente, claro, se você quiser, tá bom? Não é obrigado, mas se quiser, fique à vontade. Nosso status está aí, ó, à sua disposição. Vou olhar os calendários já pra saber se a gente disponibiliza outros, né? Outras postagens também, além dos TBTs visuais. E é claro que você já pode mandar o seu áudio pedindo a sua música preferida da atualidade na programação da Litoral, ou então uma que já rolou por aqui. Se está rolando atualmente ou se já rolou, a gente encontra. E aí rola pra você daqui a pouco a partir das 9. Então não perca tempo, manda seu áudio já e a gente começa.
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1: É isso aí, 45 minutos de música na sua Litoral. E você, claro, que ó, ouvindo daí, participando, aqui a gente fica muito mais que legal. Então vem pra cá, você é a nossa pecinha principal dessa engrenagem chamada Litoral FM, beleza? Bom dia pra você. Quem foi o primeiro? Primeira pessoa a deixar bom dia pra mim foi o Carlão. Oi, Carlão, fala aí.
2: Bom dia, menina Denis.
1: Fala, querido.
2: Tudo bem?
1: Tudo.
2: Então, manda um alô aí.
1: Pra quem?
2: Duas pessoas.
1: Ah,
2: na verdade, três, né?
1: Três.
2: É.
1: Fala.
2: O DG. Sumido da vida, né? Depois que ficou rico,
1: né?
2: Governador, não fala mais com nós. E pro Carlão, do bairro Juparanã.
1: Uhum.
2: E pra Denis, nossa amiga.
1: Obrigada.
2: Locutora.
1: Ô, oh, quem será?
2: Bom dia. Conheço. Bom trabalho, minha filha.
1: Obrigada. Um abração pra você. Obrigada. DG, outro dia teve por aqui, né? Veio visitar os pobres. Né, DG? Um abraço pra você, queridão. Sabe que a gente não te esquece, né? Um abração, tá? Tem mais daqui, é Léo Prati. Bom dia, Léo. Obrigada por estar por cá. Oi, Matheus. Fala comigo. Bom dia.
3: Bom dia, amiga Denis. Nossa manhã. Matheus, o céu tá limpinho, amiga, né? Frio essa noite pra dormir. Eu tô nem tirando meu tognato, né?
1: Uhum.
3: Eu tô num trabalho aqui já, viu? Um trabalho, Deus abençoa a gente, né?
1: Aham, uhum, exato.
3: E você todinho no litoral. Uma boa quinta-feira no sul.
1: Amém, querido. Pra você também. Oi, Marquinho Lobo Maua. Fala aí.
4: Bom dia, Denis. Marquinho Lobo Maua,
1: Quintão,
4: Quintão. Cadê o suquinho de morucujá?
1: Eita.
4: Vamos que vamos, Denis. Hoje é ali, ó, Bebedouro. Bebedouro City. Simbora pra cima, meus caçambeiros da Missões da Epo. Simbora.
1: Quintou.
4: Aô, Rafael, meu maquinista, pressão pura. Cadê Reginaldo, Josias? Os auxiliares aí, nosso amigo Marcos Gomes, mão de cachorro. Tome sujo. Vamos que vamos, laranjinha, se espremer, dá um suco.
1: Eita!
4: Simbora, meu amigo, simbora. Aú, Marquinho Lobo Mau pro carro. Hoje a limpeza de entulho aqui em Bebedouro.
1: Valeu!
4: Tchau, obrigado!
1: Alô, vocês aí de Bebedouro City. A limpeza aí, ó, recolhimento de entulho é por aí, tá? Então vai, mano, botando aí, ó, tudo certinho no local. Não em cima da calçada, tá? Não bota em cima da calçada, não, senão pode ficar... Pode danificar a calçada, bota lá na rua, tá? Na frente da sua casa ou num lugar que todo mundo tá colocando. Não vai colocando, né? Espalhando pra tudo até canto também, não. Né? Junta um local aí, bota todo mundo pra botar um entulho aí. Carlos do Planalto, bom dia dele. Hoje o palco é Vitória com o amigo Felipe. Vamos, que quintou. É isso aí, Carlos. Vanderlei do Vila Maria, bom dia. Que Deus nos proteja sempre. Amém pra isso. E tem gente pedindo pra trocar de trilha. Ah, então bora. Bora, trocando de trilha, porque a Jocilene do Interlagos abriu o caderninho hoje das amizades, né? Lista de amizades que fazem aniversário hoje, e ela resolveu trocar de trilha, pedir, né, pra trocar de trilha pra homenagear a Ramile Pires, lá do Palmital, né? Mais conhecida como Mili, carinhosamente, né? Então, bora trocando de trilha pra você, Mili, sua amiga Jocilene tá agradecendo por fazer parte da sua lista de amizades, e a gente faz o quê? Com o bolo da Mili.
5: Eu vou comer seu bolo.
1: 7:13, quintou.

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1: É isso aí. Bom dia. Hoje é dia 18 de junho. Estamos quase perto do começo do inverno. O inverno começa dia 21 às 5:25 da manhã. Pois é. Então, dias de são mais friozinhos, né? Isso é muito legal. Bom, hoje é dia de quê, Dani? Dia 18 de junho é dia do químico, é dia também da imigração japonesa, é dia da gastronomia sustentável, é dia do orgulho autista, é dia internacional do combate ao discurso de ódio. Isso realmente tem que combater sempre. Tá em todos os lugares, todos os cantos, em todas as, né, todas as faixas etárias, todo lugar. Gente, discurso de ódio não cabe mais. Chega, né? A humanidade tá cansada já de tanto ódio. Deixa esse negócio pra lá. Mais amor no coração, né? Mais amor, por favor, né, gente? Pelo amor. 7:22, um abraço pra você colado aí na Litoral, tá? Daqui a pouquinho a gente vai começar Mas agora já pronto, voltou. Daqui a pouco a gente vai começar, né, a postar no nosso status as fotos de TBTs e vídeos curtos que estão chegando, porque hoje é dia de TBT visual, né? Você vai mandar suas fotos ou vídeos curtos. E também é dia de você no comando. Qual a música, as músicas que estão rolando atualmente na programação ou que já rolaram por aqui, você gosta? É esse o motivo do nosso Você no Comando. Eu quero saber para onde a gente vai levar a nossa programação. Você vai comandar a programação nos dizendo o que você mais gosta nela. Simples assim, não é? Então, você vai mandar seu áudio ou, né, pedido escrito. Já falei que áudio tem prioridade. Você vai mandar o seu pedido pra gente saber o que tá agradando você na nossa programação. Tudo bem? Então, manda aí que a gente continua aqui já já. Antes, vamos mandar um abraço pro Douglas Boleba. Bom dia, Boleba. Fala aí.
2: Bom dia, Dani. E bora que quitou, né?
1: Verdade.
2: Você tá doido. E nós tá como?
1: Como?
2: Nós tá por cá, né? De novo, Boleba, Davi, Rafael Boca de Lajota, que eu tô esquecendo daquela criatura. O Ezra, que tá em Sorecite, e o velho Porqueira, que não quer trabalhar mais. Você tá doido? E o Wagner, né? Wagner Suave, lá de Paraná.
1: Verdade.
2: Amanhã é dia dele, hein? Você tá doido. Bora que bora. Partiu.
1: É aí, ó, o TAS tá confirmando aí pra você, né? Amanhã vai ser o dia de ligar o modo TAS, né? Oi, Gisele do Jocap 2, bom dia pra você também. Paulo Imberti, bom dia. Um abraço pra sua vida nova, Neia Freitas, né? E mano, já mandou umas fotos de TBT do casamento da irmã com o cunhado, valeu. Um abraço também pra Tere, que tá lá no Planalto, né? Bom dia, minha locutora preferida. Meu amor, obrigada. Um abraço pra você, viu? Tá valendo demais a sua audiência. Agora 7:24. A gente continua com música.
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4: Para de postar as coisas pra me convencer que você tá bem, viu?

Na litoral, litorando por aí no Mobelada. Valeu, Marlilson, tamo junto, bom dia pra você também, queridão. Geilza, lá do ABC Paulista, linda GG, porque aqui todo mundo tem apelido carinhoso, né, não? Então, GG, já tá aqui mandando alô pra filha Gigi, é ó, GG, mãe da Gigi, aqui do Nova, né, aqui de Linhares do Nova Esperança, também o neto Brian e o Jair Ezequias. E pra você, ouvinte da litoral, ela também tá desejando uma abençoada quinta-feira pra nós todos. Rose Abreu, eita, nós, já viu o videozinho, né? Obrigada, lindeza. Tere, né, Terezinha Alves do Planalto, tem a Maria da Penha do São José que já chegou por cá. Bom dia, Dani, bom dia, lindeza. Muito obrigada, viu, por estar colada com a gente aqui. Bom, encerramos os 45 minutos de música, já já a gente vem com, né, a sequência, a última sequência dessa hora para continuar o nosso Litoral Rádio Show. Mais 45 minutos de música, hoje ainda só às 11 dentro do Só as Melhores, porque às 9, como, né, que praticamente sempre, né, tem os 45 minutos dentro do Litoral Rádio Show, vão rolar as músicas que os comandantes de plantão vão pedir aqui na programação. Então, se você também quer ser, vem pra cá juntar, se juntar a essa, né, essa elite, manda seu áudio pedindo a sua música preferida que tá rolando atualmente ou que já rolou aqui na programação. Daqui a pouco a gente vai saber o que tá te agradando, o que já te agradou aqui na programação, e é desse jeito que você vai comandar o rumo da programação da Litoral. Beleza? Então, bora lá!

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1: De novo. Acordando o prédio, Luan Santana, pra você colado na Litoral. Muito obrigada, viu, pela audiência, onde quer que você esteja. Um abraço pra galera que tá aqui, ó. Oi, Érica. A Érica tá no Interlagos, já mandou um coração com bom dia com Jesus. Bom dia, lindeza. Amém. Gesiele do Jocaf 2 também já tá por cá. Oi, Vera. Vera do Movelá, coladinho.

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0: bebê?
1: Bom dia!
2: E pancada, bebê, que legal. Oi, Charles, bom dia pra você também. Que legal que você tá colado aqui na Litoral. Também é o Valdir, né? Oi, Deni, Vila Maria, tá aqui, ó, tô levando Dona Maria no trabalho, assim, tô levando Dona Maria no trabalho ao som da Litoral. Manda um alô pra ela. O nome dela é Pauliana. Fala pra ela que eu amo demais. Aí, Pauliana, eu falo, mas você também tem que falar. É, pode falar, viu? Você pode até demonstrar amor, fazer tudo pela pessoa, mas se você não falar tal daquela frase, eu amo você, a pessoa fica esperando, né? Então faz aí, ó, faz a sua parte. Fala pra ela também que você a ama demais, tá bom? Valdir, um abraço pra vocês aí. Então, agora tá na hora de ficar bem informado. Bora lá, então?
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2: Bom, o simples hábito de informar o CPF na nota fiscal durante as compras voltou a gerar preocupação entre consumidores após uma onda de boatos nas redes sociais. Mensagens alarmistas sugerem que a prática poderia aumentar o imposto de renda, criar cobranças automáticas ou até desencadear fiscalizações imediatas. Diante de desinformação, a Receita Federal reforçou o que é mito e o que de fato acontece com os dados dos brasileiros. Se você não sabia, a identificação do consumidor serve principalmente para viabilizar programas estaduais de incentivo à emissão de notas fiscais que oferecem benefícios como créditos, sorteios e descontos previstos pela legislação de cada estado.
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2: O capixaba Gabriel Barbosa da Silva, de 22 anos, morreu afogado na segunda-feira no lago Wakeby, na cidade de Mashpee, no estado de Massachusetts, nos Estados Unidos. Natural de Águia Branca, no noroeste do estado, o jovem havia saído com amigos para se refrescar após um dia de calor intenso, quando se afogou. Segundo a família, Gabriel morava nos Estados Unidos havia quase 3 anos e trabalhava com um corte de árvores. Agora, a família aguarda a liberação do corpo pelas autoridades americanas para iniciar o processo de traslado ao Brasil.
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2: Cerca de 237 mil moradores de 140 bairros do Espírito Santo podem ficar sem água no próximo sábado, dia 20. Uma manutenção preventiva na Companhia Espírito Santense de Saneamento, CESAN, prevê a interrupção temporária do fornecimento de água nos municípios de Aracruz, Cariacica, Fundão, Serra e Vitória. Os serviços serão executados das 4 da manhã às 23 horas. E durante o período, a orientação é que moradores utilizem água de forma consciente e conservem quantidade suficiente para atender às necessidades essenciais. Daqui a pouco, a partir das 9h20, teremos mais informações.
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Eu fiz um videozinho real sobre essa música, né? Ou seja, as músicas que a gente cantava errado, né? E continua cantando errado. Tem muita gente que ainda canta essa parte como eu bebo cerveja. Mas é cerveja, eu bebo cerveja, tá bom, gente? Vou fazer mais um videozinho sobre outra música que a galera entende uma coisa e fala outra, né? Ou entende uma coisa, o cantor fala uma coisa, a gente entende outra e continua cantando errado, né? Então, um abraço pra todo mundo colado aqui com a gente. Falando em música, já sabe, manda agora o seu áudio pedindo a sua música preferida que está rolando atualmente na programação da Litoral ou que já rolou, porque hoje tem você no comando. Você vai comandar o rumo da nossa programação, dizendo o que mais você gosta nessa programação, na nossa programação atual ou de todos os tempos, tá bom? Manda pra gente aí. Tocou na Litoral? Eu consigo achar. Manda pra gente então, ou tá tocando, né? Consigo achar na pasta. Manda pra gente então o seu áudio pedindo a sua música preferida. 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Qual vai ser o placar na sua opinião? Depois você completa com o seu nome completo, seu bairro e o seu telefone. 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Na Litoral, tão mais que legal, né? Então bora continuar com música. Antes, quero mandar um abraço, né? Pro Thiago Mota, que tá colado lá no Córrego Farias, né, Thiago? O Charles do Planalto também tá coladinho. Gigi Pereira tá colada lá no Nova Esperança. É a filha da GG do ABC Paulista, né? Obrigada, gente, pela audiência, tá? Vamos continuar com música. Na Litoral.

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0: novo, amiga. Um abraço pra você coladinho com a gente. 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Um abraço pra galera aí, ó, do Armazém. Obrigada, Ronaldo. Um abraço pra vocês todos aí, beleza? Bruno Zanetti tá colado lá no Santa Cruz. Tatiane França, bom dia. Tá no Interlagos, né? Berta tá no Palmital, sempre ligadinha na litoral. Dene, bom dia, lindeza. Obrigada por estar por cá, tá? Agora tem a Josiele Moser, que tá lá no Interlagos, palpitando aqui sobre o jogo, né? Temos a Daniele Costa, que tá no Canivete. Jaqueline Rodrigues, no Jardim Laguna. Wellington Cravo, trabalhando ligado na litoral, gateza. Obrigada. Temos também, né? Onde quer que você esteja, estamos muito bem acompanhados, tá? O Edson Sobrinho tá lá no BNH. Temos a Adriana Martins no Interlagos, tá? Poliana Silva tá no Interlagos também, né? Obrigada pela audiência, tá bom? E temos quem mais tá chegando aqui agora, a Marinelza. Marinelza lá do Vila Isabel também. Legal demais, galera. Vai chegando, vai concorrendo, vai participando de tudo, porque aqui é tudo nosso. 8:35. Vamos continuar com música? Claro!
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2: Gratidão.

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tem situação melhor que essa pra você mostrar a si mesmo que você é um vencedor. Você inspira vencedores tipo nós há 20 anos atrás. Muito louco, né? Olha que cenário lindo.

0: dia! Tem o Henrique Juliano, saudades de quem sou, né? E um abraço pra Nildinha, que tá lá no centro, colada na litoral. Valeu, lindeza! Obrigada, um abração pra você, tá bom? Obrigada mesmo por estar sempre colada. Gabriele tá lá no Córrego Farias. Oi, Dani, bom dia! Quero mandar um abraço pro meu amor, Tiago Mota. Tá em Linhares hoje, na correria das entregas, e desejar um excelente dia a todos. Que Deus abençoe grandemente nossas vidas. Valeu. Aí, Gabriele, obrigada. Aí, Tiago, recebeu o retorno aí do seu alô. Legal, né? Casal colado na litoral. Muito bom. Oi, Aline, bom dia. Fala comigo. Fala aí, o que você manda?
1: Bom dia. Aqui é a Aline do Interlagos. Aham. Quero mandar um alô pro Arildo, que está lá no Rio Doce trabalhando.
0: Ah, é?
1: Meu amigo, companheiro de serviço. Alô, tia Arildo, amanhã eu tô aí, hein?
0: Aí, Arildo, amanhã ela tá aí. Valeu. A Marinelza tá lá no Córrego Tombador, né? Tamo aqui, Dani, no Córrego Tombador, na vacinação, né? Antirrábica aí dos bichinhos. Então, vocês aí do Córrego Tombador, separa aí seus bichinhos, seus pets pra levar vacina, tá? Vacinação antirrábica aí. Um abraço. Poliana tá no Interlagos colada também, né? Valeu. E a Tatiane França pediu pra trocar de trilha. Ah, então a gente encerra essa hora. Já já tem 45 minutos de música? Não, já já tem você no comando. E tá completinho, gente, as vagas. 5 pedidinhos, 2 pedidos por escrito e 3 por áudio, beleza? Então bora lá, então. Trocar de trilha, né? Eita, nós! Aê, aê, aê! Tatiane França pediu pra trocar de trilha porque ela quer homenagear o cunhado Everaldo Daniel, que tá aniversariando hoje. Dani, que papai do céu ilumine seus caminhos e lhe conceda muitos anos de vida, cunhado! Aí, Everaldo Daniel, que a gente faz o quê do seu bolo? Valeu, e agora?

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1: E aí, já gravou o seu pedido?
2: Oba, oba, oba! Teve gente que gravou o pedido, teve gente que pediu, mandou escrito, porque a gente é dessa forma, a gente deixa duas vagas para pedido escrito e três para áudio. Mas áudio tem prioridade, porque isso pode ser usado durante a programação nos foguetinhos você no comando. Então, né, se chegarem 5 áudios ou 4 antes de você mandar seu pedido escrito, a gente vai colocando o áudio na frente, tá bom? Completou, faltou uma vaga, aí chegou escrito, aí a gente coloca o escrito. Então, é de quem chegar primeiro. Chegou áudio primeiro, completou. Escrito fica pra depois, fica pra outro dia, né? Mas se você mandar os inscritos, dois inscritos chegaram logo de cara, aí a gente já pega as duas vagas do inscrito e já coloca lá direitinho. Então, uma forma ou de outra, manda logo, mas áudio tem prioridade, tá bom? Então, os dois pedidos escritos que chegaram, a gente vai atender agora um atrás do outro, tá? Então, vão rolar duas músicas no Você no Comando, dois comandantes de vez, que é a Lara Mello, lá do Shell, pediu um Sorriso Maroto, Perdas e Danos, e logo na sequência, vem aí o Alemão do Forró, cantando Fica Amor Não Vai, a Tatiane França, do Interlagos, né? Pediu pra oferecer pro cunhado que tá aniversariando hoje, o Everaldo Daniel, porque ele gosta muito do Alemão do Forró. Você entende? Eu também amo demais a música do Alemão. Então tá bom, vai pra vocês dois, Tatiane, pra você e pro seu cunhado, Everaldo Daniel, que ele tá de nível hoje, né? Bora começar então.
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1: É isso aí, é você no comando. Então, bora lá, né? Agora, os dois pedidos escritos já foram atendidos, né? A Lara Mello, lá do Shell, e a Tatiane França, do Interlagos. Agora, a gente vai atender. Nós vamos lá pro Movelar, falar com a Vera. Oi, Vera, bom dia.
2: Bom dia, Gateza. Bom dia, minha linda.
1: Fala aí.
2: Como eu estou no comando?
1: Tá mesmo.
2: Raça negra, cigana, para todos que gostam, tá?
1: Tá bom, tá legal.
2: Especialmente pros litoreiros. Porque na litoral a gente fica mais legal. Beijo,
1: meu amor. Aí, litoreiro, bora de raça negra.
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2: Yes. Depois de Raça Negra, a gente vai lá, pedido, né, da Vera, lá do Movelar. A gente agora vai pra Soares City falar com

0: ele, Marlilson. Fala, bebê.
1: Bom dia,
2: Dani.
0: Bom dia.
2: Já que eu tô no comando, toca uma do Henrique Juliano.
0: Ó. Oh.
2: A sua escolha.
0: Tá bom,
2: valeu,
0: então.
2: Valeu, Litoral.
0: Bora.
2: Na Litoral, tô mais que legal.
0: Amei. Até a próxima vida.
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1: Opa, bora lá então pra mais um pedido aqui no nosso Você no Comando. Esse aí foi pedido de número 4, Marlilson lá de Soretama. Agora a gente vai lá pro Córrego Farias falar com o Thiago. Oi, Thiago, bom dia pra você.
2: Fala, Denizinha, bom dia. Aqui é o Thiago Mota do Farias. Hoje já criou o Tô no Comando? Tem aquela sinônimos de Zé Ramalho e Chitãozinho Chororó? Se tiver, toca ela pra nós. Essa é dedicada ao meu amigo Jadilson, churrasqueiro do Cezana. Você tá doido?
1: Você tá doido? Bora ouvir!
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0: obrigada, viu, por ter participado e todos vocês que participaram aqui do nosso Você no Comando, né? Resolveram ser comandantes hoje. O Thiago, lá do Farias, o Marlilson de Sorecity, Vera do Movelar, Tatiane França do Inter e a Lara Mello, lá do Shell. Que legal, gente. Obrigada. Ah, hoje à tarde, a partir das 18 horas, tem mais uma edição com o Thiago Zanutti. Então vai preparando seu pedido aí, seu áudio, pra mandar pra eles, tá bom? Obrigada por estarem coladinhos aqui. 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

0: Eita, nós! 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Agora, mandar um abraço pra galera coladinha aqui, né? Alô, alô, você, Mike, do BNH. Hoje, por exemplo, ele tá no app, né? Vamos que vamos, Dani, tamo no app. Valeu, obrigada. Reni Velton, oi, Dani, vamos lá, mais um dia de ótimo trabalho pra todos nós, que Deus abençoe a vida de cada um aí, ouvinte dessa rádio maravilhosa. Valeu, valeu, Reni Velton. Oi, Maria da Penha, bom dia pra você, lindeza.
1: Bom dia, gatesa.
0: Ei, ela tá no Interlagos, essa é Maria da Penha do Interlagos. Hoje é do São José, chegou antes de você. As duas ficam assim, né? Cada vez é uma que chega primeiro. Oi, Dene, Deus abençoe nossa quinta, valeu, Arley Souza. Oi, Tafarel, lá de Sore City, viu o videozinho, né? Obrigada por estar colado. Vamos também de um abraço aqui pra Gigi, que tá colada no Nova Esperança. Martim Gomes, que tá lá no Aviso, né, Martim? Um abraço pra Adriana no Interlagos, a Patrícia rumo ao Hexa, tá certíssima, vamos concorrer, Arão. Um abraço, bom dia pra você aqui vizinha Três Barras, né? Também o Heister Antunes, tá lá no São José colado na Litoral, ele que tá mandando um alô pra sua amiga Glauciete. Tamo ligado na Litoral aqui no supermercado Bayer, no Nova Esperança, DN. Valeu, um abraço pra vocês, bom trabalho. Wallace Pereira tá no São José, Nilson Rosendo tá no Inter, Zezé Melo do Interlagos também tá colada, Eliene Santana tá por lá também. Tô falando que Interlagos faz eco. Aqui pertinho da gente tem o Léo Pokémon, né? Coladinho aqui no Juparanã. Kelly Martins tá colada lá em Povoação. Obrigada pela audiência. Franciele tá no Planalto, tem o Vanderlei do Vila Maria, Luzia, residencial Mata do Cacau, colada na Litoral. É aqui meu TBT, Dani, TBT de hoje são os meus amores, no casamento da prima. Ah, que lindo! Que momento lindo! Obrigada, um abraço, 9:39, vamos continuar com música aqui? Claro, vamos de Luan Santana e Léo Foguete, dona na programação.
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Castela simplesmente acontece. Claro que você acontecendo. Tá no meio, né? Bom, oi, Deni. Aqui, ó, do residencial Mata do Cacau. Eu sou a Luzia. Manda alô aí pra minha, pra Maria Esther, pra minha mãe Dercy, pra Ziane, Peter, pra Fernanda, né? Os vizinhos maravilhosos que amo. E pra você, gateza, na Litoral, tô legal. Obrigada, Luzia, do residencial Mata do Cacau. Obrigada aí, Eliane Santana, que tá no Interlagos. A Franciane, né? Um abraço, tá aí no Planalto. O Ezequiel mandou um TBT desse show maravilhoso da Marvel, Dani. Oh, legal, né? Legal demais. Rosiene tá no Boa Vista, coladinha na Litoral. E temos colados aqui, ó, a Ana e a Maria. Ana e a Maria, lá no BNH. Legal. 9h47. A gente vai pro intervalo e na sequência, a última sequência do nosso Litoral Rádio Show. Fica aí, coladinho, tá? 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

0: estamos aí encerrando então com Israel e Rodolfo o nosso Litoral Rádio Show, edição dessa quinta-feira. O programa volta amanhã às 7. Eu agradeço a todos que marcaram presença aqui, tá bom? O Valdemar Júnior no Canivete, Charles, né, no Planalto. Charles que ganhou semana passada. Ele foi quem acertou o placar de 1-1 Brasil, né, e Marrocos. Valeu! Já tá com a mão no brinde, né? Não? Um abraço, querido. Luana Salaroli também tá colada aqui participando das promoções. Um abraço pra vocês. E o Heister pediu pra mandar um alô especial pra Ciete, lá do Nova Esperança, porque ela tá de aniversário hoje. Hoje ela tá completando 5.6, Dani, 56 anos de vida. Que legal, estão sempre ouvindo a Litoral. Então tá bom, valeu, obrigada. E a gente faz a homenagem, né? A Ciete, lá do Nova Esperança, aniversariando e recebendo os parabéns. Só não pediu pra trocar de trilha, né? Diz que tá sempre ouvindo a Litoral, então você sempre ouve que a Juliana pedindo.
1: Dani, muda de trilha.
0: Tem que pedir pra Denizinha mudar de trilha, senão Denizinha não chama o trio Arrauru, não faz a baguncinha organizada, não joga serpentina, nem confete, nem purpurina, não faz a festa, nem come o bolo. Então tem que pedir, beleza? Então bora lá começar mais um intervalo comercial e logo na sequência a gente vem com 60 minutos de música aí pra você que gosta, né? De oferta, bora lá saber. 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
3: Rádio Litoral. É, realmente aqui é muito mais que legal. Estamos começando 60, amiga. 60 minutos de música. Eu vou te falar uma coisa. Durante os 60 minutos, você vai ter a chance de concorrer a um par de ingressos para adentrar ao Juparanã Festival. Que legal! Você vai concorrer aqui comigo durante essa hora. No final dos 60 minutos, eu vou sortear, tá? Você vai curtir Casaca, Macucos, Rastaclone, Herança Negra, todo junto num luau à beira da Lagoa Juparanã. 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Gente, é um dia inteiro de atividade. 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Bora!
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0: É o show do Bruno Diegues. 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
1: Diegues.
0: É isso!
1: Sorriso maroto, muito barulho, São Paulo!
0: Pois é, né? Diegues, sorriso maroto, tudo junto e misturado aqui na programação da Litoral. E você, claro, marcando presença, né? Bom, vou falar pra você. 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A Litoral, você tá mais que legal, né? Então vem participar. Manda pra gente. Oi, Ana Carolina! Um abraço. Ana Carolina Coelho, tá colada. Jorge Elias Mantovani também deixou um bom dia lá no quartel de cima. Que maneiro. Kelly Martins em Povoação. Nide Santos no Santa Cruz, colada na Litoral. Valeu. Cacauzinha Martinelli. Ô, Cacauzinha tá ligadinha na Litoral, porque eu tô mais que legal. Beijão, gateza. Obrigada, Cacauzinha. Luan Barbosa tá colado lá em Sorecite. Janaína Largura tá lá no Planalto, né? E o Endel Cândido tá no São José. Já a Regina tá em Joerana A. Ô, Regina, isso aqui que você mandou é TBT, meu amor? Manda, coloca direitinho embaixo, é TBT, quando e onde aqui pra gente colocar no status, tá bom? Obrigada por tá colada. 10h28, gente, vem participar que a Litoral tá demais!

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2: Saiu, né? Barulho de foguete, Zé Neto e Cristiano. Bora fazer o maior barulhão, né? Arruma sua vovozela aí, ó, e bora pra torcida. Você tá sabendo? Bora reforçar a torcida pelo Brasil rumo ao Hexa. Videozinho já tá no story, videozinho já está no status, tá? Bora reforçar a torcida com a camisa da torcida Litoral que você vai ganhar aqui. É a camisa verde amarela com a marca Litoral, mais baldinho pra você encher de pipoca na hora do jogo. Que legal, curtindo o jogo, clima de seleção e Copa do Mundo. E pra ganhar essa camisa da torcida Litoral, é só você mandar pra gente a sua mensagem com a senha rumo ao Hexa. 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Que legal. É Brasil rumo ao Hexa e a gente tá naquela forcinha. Bora unir forças aqui, ó, com a torcida Litoral. Tem videozinho no status? Tem videozinho no story. Vem participar. Tendo aí também, você sabe que hoje também é dia de você mandar suas fotos ou vídeos curtos de TBT visual, né? Então manda pra gente que também tá no status daqui a pouco. Beleza? E nessa hora eu tô sorteando par de convites pra você não perder o Juparanã Festival esse ano. Ai, gente do céu! É um luau à beira da lagoa, né? Não, em clima de luau, e você já sabe que esse ano Juparanã Festival edição Ilha do Imperador vai ser sabadão, dia 27 de julho, e você pode ganhar aqui com a gente o dia inteiro de atividade. Você pode ganhar o seu par de convites conosco, já sabe, né? 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Esse par de convites eu vou sortear no final desses 60 minutos que a gente tá vivendo aqui. Então não fica de fora, não. Vem participar, tá? Não é mesmo? Marinelza, tá aqui, ó. Mônica Malacarne também acabou de mandar suas participações. Stephanie do Jocaf 1 também já tá aqui. Não pode ficar fora, né? Janinho Oliveira, bom dia, Dani. Bom dia, lindeza. Obrigada por estar por cá. E a Márcia? Francamente, Márcia, pensei que você fosse ficar de fora das promoções.

0: Mais Matadinha de Saudade pra você encerrando 60 minutos de música. E a Stephanie do Jocafinho tá por cá. Quem sabe não rola um presentão, né? Sorteio, participa sempre. Mônica Malacarne, um abraço. Eliana Daltil, lá do Interlagos, também coladinha aqui. Ângela Maria, no Interlagos 1 também, colada com a gente. Que legal. Fábio Leite do Jocafinho. Oi, Raquel, já quero, Dene. Manda participação então, já sabe. Senha, nome completo, bairro e telefone, beleza? Desse jeito você concorre, tá? É, quem mais tá aqui? É a Giovana, que tá colada na Litoral, participando das promoções também, né? A Natália tá no Santa Cruz colada. O Alexandre Rangel tá também colado lá no BNH. Que legal, galera. Galerão colado aqui, né? E participando das promoções. O Lucas Ferreira também tá lá no BNH colado. Todo mundo coladão. Lembrando, gente, né? Tamo aí com a Copa a todo vapor. 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Ó, segura aí, vou entrar no nosso break comercial. No final dele, eu vou falar o sorteio. Quem vai levar o par de convites pro Juparanã Festival? Você deixou sua participação? Então, a partir de agora, aguarde e confie. No final do break, eu vou liberar o resultado.
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1: Bom, vamos lá então, 45 minutos de música na Litoral. A partir de agora começa com Ferrugem, Arrependidaça, os melhores atuais e de todos os tempos. Segura aí, já já resultado de promoção, hein?

0: eu falei que eu ia sortear, né? Passou aí o final do break, você falou assim, Dani, mandaram assim, Dani, cadê o resultado? Tô falando agora, né? A Poliana tá por aqui pra me ajudar, né? Já passou aqui o resultado pra mim, muito obrigada. Então eu dei essa paradinha só pra te dar uma, né? Uma resposta, tá? Vocês que mandaram aí, Dani, cadê? Cadê o resultado? O pessoal tá muito ansioso pra esse Juparanã Festival, mas também, né? Ilha do Imperador o dia inteiro, com tudo de bom, rock, né? E reggae, capixaba, gente do céu, tem gente aqui, vai sequestrar alguém aqui pra me exigir o pai de convite. É igual uma vez, né? Quando eu cheguei a Linhares, a rádio que eu trabalhava era sucesso. Tivemos a promoção de um par de ingressos pro RBD, na época tava bombando, né? Caraca, rapaz! Vitória se incomodou com o que parecia aqui de ligação, tá? Porque na época era outro sistema, né? Então, esse agora vai incomodar também, porque a galera tá mandando muita, mas muita mensagem, tá? Ah, mas quem ganhou o parzinho de convites hoje aqui comigo foi quem, Poliana? Deixa eu ver aqui. Ah, você colocou aqui já, né?
1: Natália.
0: Ah, tá, só você que tem um nome, né? Você que tem um nomezinho aí. Natália Santos Reis, de Santa Cruz. Telefone aí, ó, final 8882. Você ganhou.
2: Você ganhou, você ganhou.
0: Oba! E aí, Natália? Você ganhou, mulher. Faz a festa. Pode mandar reação pra gente, porque a gente ama as reações que vocês mandam pra cá, tá? Então, é... Natália Santos... É Reis ou é Reais, hein? Ela colocou Reais aqui o sobrenome. É Reis. Rapaz, não é que a pessoa erra o próprio sobrenome e o próprio telefone também. Eu não entendo, não. Dá 11:08, vamos continuar aqui, ó. E você continue aí, colado.
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2: Quem não gosta de uma bagunça boa, né? Oi, Dene, bom dia, excelente quinta. Manda alô pra minha irmã Edi, pra Vida, pra Raule, pra Bruno e pra Coroa. E pra nós. Valeu, Rita da Nova Esperança. Obrigada por estar colada. Até o Bruno Zanetti, tá no Santa Cruz. Temos o McDonald's. Oi, McDonald's, bom dia. Fala aí.
3: Bom dia, minha amiga Dene Passo, amigo McDonald's. Estamos aqui na oficina, aqui no Interlago, no Regi, aqui dando a geral no carro, na Regi,
2: freio, né?
3: Aqui.
2: Freio.
3: O bichinho tava sem freio, hein? Ficou bom agora. Valeu, tamo junto. Tamo aqui curtindo a litoral, hein, Dene?
2: Valeu, tamo junto.
3: Sexta-feira, hein?
2: Sexta-feira tem jogando de bola do Brasil, não é não? Brasil e Haiti. Oficina dando geral nos freios e ele mandou um TBT lá do Pontal do Ipiranga, né? A Ana Cecília, ao vivo lá no palco com o Lucas Chaves. Só alegria. Legal demais. Cecília tá linda, né? Grande, cresceu, espichou. Que legal. Um abraço pra quem mais? O Vanderlei do Vila Maria, né? Obrigada por estar colado aqui. Mais alguém apareceu por cá. Eita, nós, né? A Stephanie, Dani, eu quero ser contatinho da litoral. Já é, meu bem, é? Adicionada com sucesso. Obrigada por estar coladíssima aqui com a gente, tá? 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Ei, Dene, manda lá pra Jusilane Rodrigues do Betânia. Ei, Ju, tá mandado pra você. Um abraço pra todos colados aí. 11:24, continua aqui o nosso, aqui na litoral, os seus, as melhores, né? Só as melhores atuais e de todos os tempos também. Mandaram também um TBT do show da Marvel lá que rolou no Barril? Então, bora ouvir!

0: também quero saber. I love you too. Participação do Orochi na música de Ludmilla. E você curtindo.
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0: É isso. Se eu ver, se eu olhar o celular, vista a mensagem falando I love you too, mal vai comer. Que tal ganhar um combo, gente? Brincadeiras à parte, né? Vamos falar de coisa séria. Que tal ganhar um combo do Armazém Pizzaria? 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Pois é, esse é o happy hour de sexta-feira. Se você, lógico, for o ganhador, né, amanhã desse combo aqui no meu horário. Pois é, quer concorrer? Aí você pode poder, ó, degustar durante o jogo do Brasil. É 9:30 o jogo contra o Haiti. Falando nisso, tem duas opções. Você pode degustar aqui, né? Comendo esse combo que você vai ganhar aqui com a gente, pensamento positivo sempre, né? 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Também vai rolar amanhã sorteio das camisas da torcida Litoral rumo ao Hexa. É, bora dar essa forcinha pro Brasil. É, várias camisas. Já tá no story, já tá no status. Vem olhar qual camisa que é. Gente, tá bonita a camisa, tá? Tem uma estampa, tem um relevo, assim, de bandeiras do Brasil. Tá amarelo, não dá pra ver, assim, de longe não dá pra ver. Chega perto, tem relevo de bandeiras, assim, ó, na camisa, muito bonita. Então, bora lá ganhar essa camisa, tá bom? Reforçar a torcida pelo Hexa e você pode ganhar essa camisa amanhã. A gente vai sortear, tá bom? Amanhã tem duas camisas pra sortear na programação. Como eu faço pra concorrer, Dani? Vai lá no story. Olha, vai lá no status, olha. Se você olhou, né? Os olhos são o quê? As janelas da alma, né? Você olha e quer. Então vai lá e olha. Olha pra você saber aí, ó, como é que tá a camisa. Manda pra gente a sua participação aqui no nosso número de WhatsApp, mandando a senha rumo ao Hexa, o seu nome completo, o seu bairro e o seu telefone. Você também pode concorrer lá no Insta, só que as regras são outras, né? Vai lá e siga lá também. Concorra das duas formas, você não é bobo nem nada, né? Bora concorrer de todas as formas aqui, essa camisa, pra marcar presença, fazer número aqui, aumentar cada vez mais essa torcida Litoral pro Brasil rumo ao Hexa. Também vai rolar um Paranauê durante o jogo, sexta-feira, vai ter o Jogo do Brasil, a gente faz um Paranauê. E dessa vez vai ser lá no Ouro Negro, né? O posto Ouro Negro, no Conceição, de 3 às 4.

0: E fazendo esse coro, né? Vai Brasil, rumo ao Hexa. 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E você ficando bem informado.
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0: Bora saber então aqui na nossa programação o seguinte pra você colado. Sabia que girassóis gigantes, campos de lavanda, cerejeiras e flores variadas estão espalhando charme e beleza por todo o Espírito Santo, principalmente nessa época do ano em que as temperaturas mais baixas florescem, favorecem as floradas? Pois é. Nas regiões serrana, do Caparaó, sul e norte do estado, é possível encontrar opções de passeios diferentes que encantam, proporcionam conexão com a natureza e ainda rendem belas fotos instagramáveis, né? Para movimentar o feed nas redes sociais. Bora lá, então.
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0: Gente do céu, a capixaba, ou melhor, a capixaba dose clássica, produzida em Aracruz, é uma cachaça, tá? Que já ostentava o cobiçado duplo ouro de Bruxelas, acaba de alcançar um feito histórico. A dose clássica Blend número 2 Nelson Duarte, além de ter recebido a medalha de ouro, foi eleita a melhor do World Drinks Award 2026 e, consequentemente, a grande campeã mundial em Londres, Inglaterra. A competição realizada anualmente é considerada a Copa do Mundo das Bebidas. O concurso avalia destilados e cervejas do mundo todo. A edição atual contou com um forte investimento na categoria de cachaças. E uma mulher vai enfrentar o júri popular de Vitória nessa quinta-feira pela morte do filho recém-nascido. Ela foi denunciada pelo Ministério Público no Espírito Santo pelo assassinato do bebê, que acabava de nascer com um golpe de tesoura. O crime aconteceu há 11 anos, no banheiro da casa onde residia, no bairro Itararé, em Vitória. A sessão está acontecendo agora pela manhã, lá na nova sede do Fórum Criminal de Vitória. Hashtag da parte da manhã fica por aqui. À tarde tem mais a partir das 2:30 com Thiago Zanucci.
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0: Ai, oi, oi, oi, oi, vamos!

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1: E aí a gente encerra, né? Os 45 minutos de música aqui na Litoral, dentro do Só as Melhores, que voltam já já pra você aqui na programação. Antes, quero mandar um abraço pra Tereza Nogueira, que tá lá no Movelar. Bom dia pra você, lindeza, tá participando. Eliane Santana tá no Interlagos, valeu, querida. Obrigada também pela audiência. E Ediana Soares, tá no Córrego Farias, bom dia pra você. Agora sim, a gente vai ali no intervalinho, né? E na sequência, a última sequência do nossas melhores, as melhores atuais e de todos os tempos.
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0: Bobagens, Ideias do Amor e você colado na Litoral. Ó, muito obrigada a todos que participaram comigo. Hoje abrimos algumas promoções maneirérrimas, já tinha algumas abertas. Amanhã a gente se fala na sexta-feira, que vai ter muito mais por cá. Continuem colados, continuem né, aí participando das nossas promoções, indo lá no nosso story, no nosso status, no nosso feed. E você, claro, fica bem legal colado na Litoral. Tô indo nessa, amanhã a gente se fala a partir das 7 da manhã, se Deus quiser. Deixo vocês com João Gomes. Ele não merece você e amor de fim de noite. Até que a rede tome conta. A partir das 2, Thiaguinho vai estar por aqui e a gente se fala. Fui!
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tá sendo sua quinta-feira? Pelo menos eu tô achando uma quinta-feira gelada. Tá frio, molecote, tá frio. Você tá achando frio também? Conta pra mim como é que tá aí o seu cantinho nesse exato momento. 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
3: 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E tá gelada? Que cerrou?

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0: Eu sei.
1: A gente, todo ouvinte litoral tá com você.
0: Eu sei que você não me abandona.
1: Antônio de Alto Lago, Gato Branco, charmoso e cheiroso. Olha o almoço aí, como tá na hora do almoço.
0: Deixa eu ver.
1: Um feijãozinho tropeiro, um macarrão parafuso, um arrozinho. E uma carne de porco bem fritinha. Bora.
0: Chique esse almoço seu, Antônio.
1: Tá, litoral, Tomás, que legal. Um abraço a todos.
0: Boa, Antônio de Alto Lago, meu parceiro, meu considerado. Eita, que ele caiu ali agora, velho. Socorre o Antônio de Alto Lago lá, que ele, eu acho que ele caiu no chão depois de falar do almoço. Beijo pra Cristiane dos Santos, lá em Santa Inês, Vila Velha. Rafa Nascimento, a Rafa.

0: você, quer ver? Ó, ô Matheus, manda um áudio aí pra Dudamel. Aposto que ele não mandou nada. Coloca o Matheus aí. Vai, Matheus.
1: Boa tarde, Bruninho. Matheus Ernesto aqui caminhando na quadra, já seguiu o trabalho, né? Ah. Sol tá brilhando, calorão.
0: Calorão, menino.
1: A noite fria, né?
0: Noite fria.
1: Nada, você no litoral, viu? Todo dia.

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0: Fala, Julius.
1: Do Vila Garrido, motorista de APP.
0: Ah.
1: É isso, né? A tarde chegou, tô aqui só nas corridas.
0: Uh-huh.
1: Esperando a sexta, com certeza.
0: Por quê?
1: Na expectativa desse jogo aí, vamos ver, né?
0: Vai pocar o jogo amanhã.
1: Vamos pra cima.
0: Amanhã
1: Deus abençoe nós, vai alimentar no Jesus aí.
0: Amanhã o Brasil vai arrepiar, vai fazer tudo que não fez até agora, meu parceiro. Madison, meu amigo, o rei do sushi tá lá me ouvindo. Fala, Madison. Ô, Berê, também tá me ouvindo.
2: Boa tarde, Bruninho, molecote.
0: Oi,
2: eita, quem tô bebê? Natural, tô mais que legal. Ô, Bruninho, você tá igual aquele Mateus lá no Japira, hein? Reclamou do frio, né?
0: Ah, tá um frio, um clorão.
2: Eita, Bruninho. O meu rango hoje vai ser macarrãozinho com carne moída.
0: Uhum.
2: Top demais, né?
0: Ah, eu gosto.
2: Fico com Deus. Beijo.
0: Beijo, minha amiga. Beijo, Berê. Edmilson, lá de São Pedro, tá me ouvindo também. Rogério Aquino, do Jardim Tropical. Ô, Gilberube.
3: Muito boa tarde, Bruninho, molecote. Muito boa tarde para todos os ouvintes da melhor da Rádio Litoral. Gilberube passando aqui nessa quinta-feira, quinto, véspera de jogo do Brasil, molecote, te levando pra todo lado, Bruninho,
0: cê litoral tá levando,
3: o tempo inteiro.
0: Você tá levando, né?
3: E é sobre isso, Bruninho.
0: Uhum.
3: Ligadão, hein? Na litoral eu tô legal.
0: Beleza. Valeu, valeu, Juberube. Juliana Nascimento de Dormilha da Cunha tá me ouvindo também. E beijo pra Cris, lá de Vila Graúna, querendo ganhar ingresso pro Belo. Boa sorte, Eliane Pereira, mãe dela também. Dani Souza de Jacaraípe, Franklin, lá na Praia do Morro. E a Kelly. Oi, Kelly.
4: Ei, Bruninho,
0: Kelly.
4: Molecote.
0: Que
4: boa tarde.
0: Kelly.
4: Aqui é Kelly de Nova Brasília.
0: Quer?
4: Manda
0: Kelly
4: um abraço pro Real Brasília, aqui de Nova Brasília. Time feminino, o time geral. Tá na litoral.
0: Boa, Kelly. Representa esse time aí, hein? Manda ver!

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0: Adoro, molecote! Participação do povo aqui no Zap. Chama a Lidiane Scarpati. Oi, Lidy!
2: Molecote, boa tarde. Coladinho ligadinho com você. Tô te ouvindo, não. Tô com saudade da minha amiga Nath.
0: Aí,
2: mentira, tô te ouvindo sim. Coladinho com você no meu horário de almoço.
0: Cara de pau. Sim.
2: Almoçando e te ouvindo. Nada melhor. Mais um beijão pra você. Um beijo pra Nathzinha, que nós estamos com saudade dela.
0: Eu não tô, não.
2: E pra todos os ouvintes. Na Litoral, eu tô mais que legal. Ti. Lidiane Scarpati, Cidade Continental. Beijo.
0: Sinta paz nesse lugar. Dá vontade de ficar pra sempre.
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0: Oh, meu Deus. Participação do povo aqui também tem o Madison, meu amigo Madison Rei do Sushi. Cadê o Madison?
4: Fala, molecote. Como vai você? Tá sozinho, né? Nath te abandonou. Nath é assim, fujona. Quer dizer, vocês me abandonaram, né?
0: É ruim não ser.
4: Fazer o quê? Estou acostumado com isso.
0: Nunca mais mandou um sushi
4: cada
0: pra
4: vez
0: gente.
4: Cada dia que passa, vocês vão se afastando mais de mim, nunca me abandonando. Mas nunca, assim mesmo.
0: Ó. Nunca mais mandou um sushi pra mim.
4: Lembra, tá? Você é o top dos top, tá? Na Litoral, eu tô legal.
0: Valeu, Madison, meu parceiro. Rebeca, oi, Rebeca.
5: Boa tarde, molecote. Boa tarde, toda a família Litoral. Sou Rebeca Andrade, de Colatina.
0: E as gavetas?
5: Abraços, molecote. Molecote, não mexe nas minhas gavetas, hein? Beijo, bicho.
0: Não mexe não, Rebeca. Deixa eu ver quem mais tá por aqui. Vai, Baguinho Bike lá de Linhares, meu parceiro. Dá o papo aí. Gente boa, ontem ele tomou a cachaça.
6: Comentar a cachaça do homem, isso é boa, hein?
0: Ah, ele mandou um vídeo aqui tomando a cachaça do alemão, meu parceiro. Quero saber que dia que você vai me dar um... Vai, o alemão vai me dar uma cachaça dessa aí também. É, só dá pro Baguinho Bike lá. Eu fico aqui só na vontade. Nossa, uma cachaça amarelinha bonita, hein, meu parceiro? É só pra quem sabe beber, pra quem gosta também. Mais uma! Deixa eu colocar aqui... mandar um abraço pra Jota Chimida do Jardim Campo Grande, pro Rosenberg de Interlagos, mais conhecido como Carioca Motorista de Aplicativo. Valeu, Rosenberg. Aí, molecote, meio de 54, tá na hora de ir pro intervalo e daqui a pouquinho tem mais.
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0: Pacote 1 e 18, aqui na número 1 do Pop. Claro, sigo contando com sua audiência, sua participação aqui, pra você não me abandonar nunca. 27999861050. Vou mandar um abraço pro meu amigo Silvio Werneck, o gordinho, o brabo do samba e pagode. Ô gordinho, gente boa, Silvio Werneck. Mandou mensagem pra mim que tava lá no Pontal do Ipiranga e lá só tá ouvindo o Bruninho. Boa, gordinho, abraço, meu parceiro. Quem também tá viajando aí e na escuta da Rádio Litoral, meu amigo alemão da destilaria do Alemão, Alemão Cachaçaria. Eu falei aqui, gente, olha a coincidência, né? No bloco anterior, tava falando do cara que mandou um vídeo tomando a cachaça do Alemão. Aí eu falei assim, pô, deu até vontade, deu água na boca. Na hora, o alemão mandou mensagem pra mim, Bruno, tô te ouvindo aqui, ó. Vou mandar a cachaça pra você aí. Eu falei, tá louco, bicho? Isso se chama audiência, molecote. Audiência. São pra poucos essa audiência. E aqui a gente detona. Valeu, alemão. Um abraço pra você, meu parceiro. Cachaça do alemão, 100% capixaba. Sensacional. 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
0: 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Informações do trânsito. Alessandro, lá do bairro de Fátima. Bruninho, acidente na ponte da passagem, tudo parado, UFES, sentido centro de Vitória. É sentido centro de Vitória? Isso, sentido centro de Vitória. Quem tá saindo da serra, tal, passando ali em frente a UFES, complicou, hein, meu parceiro? Eu só que devia estar indo aí, saindo do almoço, indo pra casa, indo pro trabalho, ou vice-versa. Deu ruim. Mais uma, Ezequiel tá lá me assistindo no vídeo. Bruninho, e essa mosca aí enchendo seu saco, hein, velho? Sim, tem um mosquito que entrou aqui. Não é uma mosca, é um mosquito, que é os da dengue, né? Tipo os da dengue ali, mosquito. Tá me perturbando aqui, aí o cara tá lá me vendo no vídeo, tá vendo eu espantando a mosca aqui. Mosquito. Já foi, meu parceiro. Manuel, Messias do bairro Garoto, valeu, molecote. Pra você ver como é que tem gente que ouve e assiste essa rádio. O cara me pegou lá, velho, no flagra. Marcinha Brito de Resistência, Jefferson Miranda de São Marcos também tá me ouvindo. Valeu, Jefferson. O Edmilson Ferreira, lá de São Pedro e Vitória, valeu. Mais uma. Oi, Geni. Oi, Geni. Cadê?
2: É Geni de novo aqui.
0: Oi.
2: É, quando você vai só vou falar o nome das pessoas que tá...
0: Vai, fala, gente.
2: Que tá escutando Rádio Litoral? Fala meu nome.
0: Eu falo.
2: Geni de Nova Esperança 2, Cariacica.
0: Tá bom.
2: Tá bom?
0: Tá bom, Geni de Nova Esperança 2. Vou falar seu nome. Falei, Geni de Nova Esperança 2, Cariacica. Um beijo, Geni. Mandou até foto dela aqui, mano. Tirou onda. Agora ela manda mensagem todo dia pra rádio. Já pegou o WhatsApp lá? Tá tirando onda, mandando mensagem pra gente. Adoro. E você que tá aí, nunca mandou mensagem pra gente? É porque você é cara de pau, seu calabreso. Anota o zap do Bruninho aí. 27999861050. Pegou? Lá em Cachoeiro de Itapemirim, meu amigo Álvares Dias não me abandona nunca. Valeu, Álvares, desgramado.

0: Flávia Borgo, dando aquela aulinha lá para aquelas criançadas. Beleza, meu jovem?
1: Beleza.
0: E falar com o seguinte, amanhã tem Brasil, hein? É Brasil.
1: Amanhã é, hein?
0: Marcos Nascimento de Campo Grande.
1: Pra quem fala assim, ah não, não vai Brasil, Brasil não vai, não, ó, eu vou bloquear, porque aqui eu não quero energia negativa. Já deixa tudo que eu sofro pelo Vasco.

0: no Colatina, lá em Vila Lenira. Tem mais, Gisele Santana tá me ouvindo no Aribiri. Beijo, tá ligada com o Bruninho. Primeira vez participando aqui, Gisele. Que delícia. A Luciana Maria lá de Vila Lenira também, de Colatina. Primeira vez participando com o Bruninho. Eu adoro isso, bicho. Deixa eu ver se tem mais alguém aqui que é a primeira vez. Você aqui não é a primeira vez, não. Já mandou 50 vezes, mas tá aqui. Alexandre de Jacaraípe. Ô, Bruninho, manda um abraço aí pro meu brother Toninho e Fabrício, lá da Colora. Colora Comunicação Visual. Alexandre do Jacarabite, meu parceiro. Antônio!
1: Bruninho, meu amigo, que hora você vai embora, rapaz?
0: Por quê?
1: Vou passar aí pra te pegar aí, pô.
0: Quê?
1: Tirar uma foto com você.
0: Você vai passar aqui pra quê? Eu vou tá querendo não, meu parceiro. Você pode vir aqui à vontade, mas você não precisa me pegar, eu não. Fico aqui até 3 horas, tá, molecote? Não deixa pra vir 3 horas, não, que dá 2h59 eu já tô lá fora pegando minha moto. Ó, Frangão tá lá ouvindo. Grande Frangolinho.

0: tem também Geicielene de Lunardo Soares. Beijo, Geicielene. É diferente, é um pouquinho diferente falar seu nome, mas a gente vai pegando assim e fala direito. Vou repetir. Geicielene. De Lunardo. É difícil. A gente de vez em quando passa por cada uma aqui na rádio. Mas beijo pra você, Geice.
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0: provar que merece. 1h45, Mumuzinho, é o tema da Copa do Mundo aqui da Rádio Litoral. E você ouviu 45 minutinhos de música, fechando por aqui. É, isso aí. Agora sim, solta a vinheta pra mim, vai.
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0: Adoro, adoro, molecote! Manda beijo pro povo! Quem é que tá ouvindo o Bruninho? Deixa eu mandar beijo! Ah, beijo pra Deliene, mandou mensagem aqui no nosso WhatsApp. Beijo, Deliene! Beijo pra quem mais? Vou mandar um abraço aqui pro meu parça corredor, William Perim. William, gente boa! Lá do... William, a gente tá... A gente participa lá da mesma assessoria. Lá do Danny. Danny Wesley, meu parceiro. E o William Perim tá lá na Loca Express. Fechadão.

aí eu piro. Ele fez uma corrida aí com pace de 3 minutos e tanto. Deixa eu ver se eu consigo achar aqui o pace dele. Foi 3 minutos e uns negócios o pace, que você tá doido. Não é pra qualquer um não, velho. Foi a corrida lá da Matt Senior. O cara é brabo, corredor. Ainda vou chegar lá. Deixa eu com o meu pacezinho ainda de 8.49. Meu pacezinho de senhor idoso. Que costuma usar um derby. Mais ou menos isso. Mas logo, logo, o Bruninho vai estar voando também aí. Ô, molecote, 1h46. Tá na hora de ir pro intervalo, né? Intervalo comercial, sua participação no Zap vale prêmios, eu tenho ingresso pro Belo. Quem tá querendo ir no Belo aí, dá um grito. 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Manda aí e boa sorte. Já, já, eu volto. Vai, molecote.

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Final de semana, 18 de junho. A você, parabéns, saúde, paz, felicidades. Mil, muitos anos de vida pra você que tá aniversariando. Vem com a gente, solta o som. Danilo e Davi, não mexe.

Na litoral eu tô legal, tá aí o som da Mari Fernandes, telefone sem fio, rapaz. A voz da Mari Fernandes, eu vejo a semelhança lá com a Agrado lá da novela, né? Coração Acelerado, né, gente? Quando a Agrado canta, eu lembro da Mari Fernandes. No começo eu pensava que era até a voz da Mari Fernandes, mas aí, no decorrer, né, quando você vai acompanhando a trama, você percebe que não, de fato, realmente é a voz da Agrado mesmo, né, da atriz. E manda muito bem ela, viu? É assunto que dói, Gustavo Lima, não mexe nas minhas gavetas, Danilo e Davi. Bom, gente, 2:13, é hora de falar de coisa boa, é hora de falar de promoções, então vamos lá. O que tá valendo aqui pra você na sua litoral, hein? Vem conferir com a gente. 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E é isso aí, 2:13, que mais, hein? Deixa eu falar pra você, ó. 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

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Bora de música, solta o som. Direitos Iguais, Simone Mendes. E a Simaria vem aí, hein? É, rapaz, a mulher lançou a carreira solo dela ontem.

alegria aqui pra você, ligado, ligada com a gente, 2h22, excelente tarde de bem com a vida. Teve por aqui também Direitos Iguais, Simone Mendes, Telefone Sem Fio, Mari Fernandes, Assunto Que Dói, Gustavo Lima, Não Mexe Nas Minhas Gavetas, Danilo e Davi também passaram por aqui. Vou pro intervalo, volto já já, tá bom? Enquanto isso, fica aqui comigo, manda a senha das promoções que estão valendo aqui, tá bom? Manda rumo ao Hexa pra você concorrer à camisa amarelinha da Litoral e também um balde de pipoca, isso mesmo!

Eu volto já, fica aqui na Litoral. 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
2: Muito bem, tá aí pra você ligado no Festa Litoral, a primeira namorada das antigas, essa aqui do Sorriso Maroto, hein? Homem a homem, moleque a moleque, Zé Felipe com o Natan, ignora, Felipe Rodrigo, pra você ligado na gente, agora 2h38, bora de informação, tá chegando por aqui, hashtag se liga litoral e os principais assuntos do dia, deixando você muito bem informado.
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2: Olha, gente, a chegada da montadora chinesa GWM, a Aracruz, deve impulsionar o crescimento populacional e aquecer o mercado imobiliário no norte do Espírito Santo. Especialistas avaliam que a instalação da fábrica vai atrair trabalhadores, fornecedores e novas empresas para a região. Com isso, aumenta a procura por moradias, terrenos e imóveis comerciais, elevando os preços e estimulando novos empreendimentos. A expectativa é que o projeto gere milhares de empregos diretos e indiretos, fortalecendo a economia local. Além de Aracruz, municípios vizinhos também devem sentir o efeito positivo do investimento. O setor de comércio e serviços tende a crescer para atender a nova demanda. A GWM prevê investir bilhões de reais no estado e transformar a região em um importante polo industrial e logístico.
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2: E o Sindicato dos Postos de Combustíveis do Espírito Santo alertou para o risco de desabastecimento de combustíveis em algumas regiões do estado. Segundo a entidade, atrasos na chegada de navios e limitações na logística de distribuição estão afetando principalmente o fornecimento de gasolina. Os postos de bandeira branca são os mais vulneráveis à situação. O sindicato afirma que a estrutura de abastecimento capixaba já opera próxima do limite da capacidade. Além disso, a dificuldade para buscar combustível em outros estados, como Minas Gerais e Bahia. A paralisação da operação de uma refinaria no Rio de Janeiro também aumenta a pressão sobre o sistema. Apesar do alerta, a entidade destaca que não há motivo para corrida aos postos nesse momento por enquanto. O sindicato defende investimentos em armazenamento e logística para evitar futuras crises de abastecimento no Espírito para buscar combustível em outros estados, como Minas Gerais e Bahia. A paralisação da operação de uma refinaria no Rio de Janeiro também aumenta a pressão sobre o sistema. Apesar do alerta, a entidade destaca que não há motivo para corrida aos postos nesse momento por enquanto. O sindicato defende investimentos em armazenamento.

0: Uma viagem dos sonhos para assistir aos Jogos da Copa do Mundo de 2026 terminou em frustração para uma família. A enfermeira Rafaela Coiado e 5 parentes ganharam uma promoção com tudo pago para acompanhar os jogos nos Estados Unidos, mas tiveram os vistos americanos negados. Mesmo após meses de preparação, contratação de assessoria e gastos com documentos, a viagem ao consulado, todos receberam uma recusa, um não de todo tamanho. O prejuízo passou de R$5.000 para a família, apesar apenas com processos de solicitação. Sem conseguir embarcar, a família decidiu vender o pacote de viagem por R$25.000 para suprir, né? Pelo menos o prejuízo. O caso chama atenção porque muitos torcedores enfrentam dificuldades para obter autorização de entrada nos países sedes da Copa do Mundo. Especialistas alertam para a importância de iniciar o processo de visto com antecedência. E o pior, né? É que todos os 3 países carecem de visto. Até o México, que antes não necessitava, agora solicita. O hashtag Se Liga Litoral de volta logo mais.
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0: pausa aqui na nossa programação. Intervalo, eu volto já. Fica aqui comigo.
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2: Tá aí pra você, fechando nosso Festa Litoral, BG e a Cura, o som de Diego e Vitor Hugo, primeira noite, som do Pixote. E também teve aqui, quem sente saudade sou eu, Mayara e Maraísa, Nike Shortinho Marvila, a primeira namorada, som do Sorriso Maroto e enfim. 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
2: Na Litoral eu tô legal, tá aí ó, voltando os 45 minutos de música direto. Agora são 3 horas mais 4 minutos e vambora, né? Soltar o som aqui, curtir ó. O melhor, vem com a gente, logo mais tem Bora Pagodear e manda a senha pra mim, viu? Rumo ao Hexa, você concorre à amarelinha da Litoral, viu? Mais um baldinho de pipoca aí pra fazer a festa em casa e também, ó, placar Litoral mais o seu palpite, você concorre aqui a 2 fardos da deliciosa cerveja Ombir e amanhã tem confronto, hein? E você pode faturar prêmios aqui na Litoral. 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Fechou? Solta o som.
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3: 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Aí, ó.

Na Litoral eu tô legal, tá aí pra você ligado com a gente, 3 horas mais 13 minutos, pedindo a conta, que sonzeira é essa aqui, hein? É a turma do pagode com Zeca Pagodinho. Rapaz, agora se tem uma resenha que eu queria participar, meu, que eu tenho muita vontade de participar, é uma resenha na casa do Zeca Pagodinho, né? Dizem que ele tem um quintal lá. Que ele mesmo já falou, né, em entrevista pro Faustão uma vez, que ele separou a casa, meu. A parte da mansão é da mulher dele e a área gourmet que é dele, porque ele emendou a área gourmet dele no sítio que ele tem lá, na chácara, e lá ele faz piscina e fez um conjunto de quartos lá, né, que é quando a galera exagera, né, na bebida, vai lá, descansa, né. Agora pensa numa resenha boa, muito samba, muito pagode, né. A galera que vai lá compor, que vai mostrar a música pra ele, ele sempre tá lá fazendo churrasquinho, volta e meia feijoada e tal. E a galera se apresenta, a turma do pagode que tá começando, assim, né? É, muitas resenhas acontecem na casa do Zeca Pagodinho, lá no Xerém. Ele é um cara que não tem muita paciência pra atender fãs, né? Mas como ser humano, é uma pessoa muito boa, gosta muito de ajudar, principalmente os músicos do pagode que estão começando. E outro detalhe, quando teve aquela chuva lá no Xerém, né, ele pegou o povo que ficou desabrigado, levou tudo pra casa dele, deu comida, colchão, cobertor, grande Zeca. Bom, 3h14 pra você que tá ligado curtindo a Litoral, gente, olha só, eu hoje tô apresentando aqui com a Amarelinha, daqui a pouquinho vou aparecer no Instagram da Litoral, hein? 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Ligou, pediu, chegou! Fazendo a festa aí pra você e sua família. É promoção demais, isso aqui é Litoral, gente. 3h16.

legal, tá aí, esse é o som do grupo Menos é Mais, com participação do Natanzinho. Por aqui também Investe em Mim, Jonas Esticado. Fofoca do Mano, é o som de Juan e Leandro, com participação de Danilo e Davi. 3h25 pra você que tá ligado, curtindo aqui a Litoral. É o seguinte, hein, deixa eu

100 aqui pra gente, das promoções que estão valendo. Aquele abraço, deixa eu ver, vamos com calma aqui, né? Gracileia Perovas, tá ouvindo a gente, né? Abraço aqui também pro Jeremias Silva, tá ligado no bairro Aviso. Tá com a gente também Ana Carolina Coelho Pires, do bairro Três Barras. O Vinícius do Interlagos também fechado com a gente. O Charles tá ligado no BNH. Edna Soares no Córrego Farias. Abraço pro Edson Sobrinho do BNH também. Curtida Litoral. E é isso aí, boa tarde pra todo mundo. Vamos lá, 997-13-8504. Olha só, a gente tem promoção de montão, viu? 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E é isso aí, participe! 3h28 aqui na sua Litoral. Nunca mais, Natanzinho com o Xande Avião.

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8: Muito bem, estamos de volta e bora de pagodinho? Solta o som do Bora Pagode aí,
9: ó. O melhor do pagode. Bora Pagode é?
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1: Tá aí, né? Fechando o nosso Bora Pagodear, que fica por aqui, de volta amanhã. Hoje tem você no comando, hein? É, pede aí a sua boa 997-138504 e manda a senha das promoções que estão valendo. Volto já.
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1: Na litoral eu tô legal, tem pra você ligado, ligada na gente, curtindo 60 minutos de música, 4h27 aqui na sua litoral. E é isso aí, ó, as promoções estão bombando aqui na nossa programação, né? Pra você que tá ligado, curtindo a gente. 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Bora de música, solta 60 minutos, daqui a pouquinho tem notícia no hashtag Se Liga Litoral.
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2: Na Litoral, eu tô legal, te é com Pericão aqui, ó, nos 60 minutos de música, 4h39. Antes teve por aqui também Louco, Louco, Mari Fernandes, com participação de Zé Felipe, retrovisor Gustavo Lima, Pensamentos Intrusivos, som do Tiaguinho, teve também Ele Não Merece Você e Amor de Fim de Noite, João Gomes, Hoje Não, Israel e Rodolfo. Rapaz, e o João Gomes ganhou um microfone, rapaz, de 300 mil reais de presente lá da Ari Mirelli, né? Presente de aniversário dele, meu Deus do céu, ó. Eu vou falar pra você, eu sou fã de microfone porque, ó, eu dependo de microfone assim, né, no meu trabalho, nos meus hobbies, né, nas coisas que eu gosto de fazer assim, nas redes sociais e tal, mas se eu ganhasse um microfone daquele, eu ia vender ele, ia fazer mais grana, né, comprava um de 10 mil por aí, guardava 390, ah, meu Deus do céu, mas isso é pra eles, né, aí eles têm milhões, e é assim. Bom, gente, 4h40 pra você ligado na Litoral, é o seguinte, embora de informação, é hora de hashtag Se Liga Litoral. Vem com a gente.
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2: Olha, atenção, em cerca de 66 mil trabalhadores do Espírito Santo já autorizaram o uso do FGTS para ajudar no pagamento de dívidas por meio do programa Desenrola 2.0. Em todo o Brasil, mais de 3,3 milhões de pessoas aderiram à medida. A iniciativa permite utilizar até 20% do saldo do FGTS ou até R$ 1.000 para quitar débitos em atraso. Segundo economistas, a troca pode ser vantajosa, já que os juros das dívidas costumam ser maiores do que o rendimento do fundo. O objetivo é reduzir o endividamento das famílias e facilitar a renegociação com os bancos. Os recursos são transferidos diretamente para a instituição financeira credora. O programa é destinado a quem ganha até 5 salários mínimos e possui dívidas atrasadas. Especialistas alertam que o uso do FGTS deve ser feito com planejamento, já que os juros das dívidas costumam ser maiores do que o rendimento do fundo. O objetivo é reduzir o endividamento das famílias e facilitar a renegociação com os bancos. Os recursos são transferidos diretamente para a instituição financeira credora. O programa é destinado a quem ganha até 5 salários mínimos e possui dívidas atrasadas. Especialistas

0: 2026 já começou a avançar pelo Brasil e deve provocar queda nas temperaturas em várias regiões do país. No sul do sudeste, no sul e sudeste, o frio será mais intenso com a chegada de uma forte massa de ar polar. No Espírito Santo, os efeitos devem ser mais moderados, segundo meteorologistas. As temperaturas devem cair entre 3 e 5 graus nos próximos dias. As regiões serranas podem registrar mínimas próximas dos 10 graus ou até abaixo. A previsão também indica tempo seco, céu com poucas nuvens e noites mais frias. Já na próxima semana, uma frente fria pode trazer chuva e trazendo uma nova queda de temperatura ao Espírito Santo.
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0: Aposentados e pensionistas do INSS têm até esta sexta-feira para solicitar nas agências dos Correios o ressarcimento dos descontos indevidos feitos em seus benefícios. A medida vale para cobranças de associações e entidades realizadas sem autorização entre 2020 e 2025, ou seja, o rombo do INSS. Quem preferir usar o aplicativo ou site Meu INSS poderá fazer a contestação até sábado. Segundo o governo federal, mais de 4 milhões e 700 mil beneficiários já receberam a devolução dos valores. O atendimento dos Correios ocorre em milhares de agências espalhadas pelo país. Para solicitar o ressarcimento, basta apresentar o documento oficial com foto. O pagamento é feito diretamente na conta onde o aposentado ou pensionista recebe o benefício. A orientação é utilizar apenas os canais oficiais para evitar golpes e fraudes. O hashtag Se Liga Litoral fica por aqui, de volta logo mais na nossa programação com informações do portal A Gazeta.
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0: Gabrielzinho Gamadinho. Vagabundo.

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1: Maravilha, estamos de volta e trazendo nosso Litoral com você aqui na sua tarde de Bem com a Vida 5:05. E como que tá você, hein? Tá em casa, tá no trabalho, tá no carro, galerinha do aplicativo que tá aqui com a gente, né? Sempre fortalecendo a nossa audiência, obrigado pelo carinho, viu? De canto a canto de Linhares, da região norte do Espírito Santo, e ouvindo a Litoral, sintonizados em 96.9. Muito obrigado pela companhia, viu? Deixa eu abraçar os amigos do comércio, turminha que já tá olhando pro relógio aí, na expectativa de findar mais um dia. Abraço pra vocês, viu? Tudo de bom. A turma da indústria, da construção civil, galera que já guardou as ferramentas, né? Tá de boa. E tem a galera do já pode, tá cedo, né? Se bem que hoje ainda é quinta-feira, né? Vai ter a galera da quinta-feira aí que já começa a contar como final de semana. Ô, rapaziada, vai com calma aí, tá bom? Abraçando os amigos servidores também nos setores, ouvindo a gente, né? A galera também que acompanha a gente no campo, a você, meu amigo produtor rural, trabalhador rural, homem, jovem, mulher do campo, criança, obrigado pelo carinho, tá bom? Tamo junto e misturado. E é isso aí, solta o som. Rap da Lealdade, Felipe Rett.

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1: Na Litoral Eu Tô Legal, tá aí pra você, clique em Bruno Jaggers com participação do Sorriso Maroto, a moda antiga, por aqui Breno Ferreira, Léo Foguete, Alexandre Pires, Rap da Lealdade, Felipe Rett. Eu vou pro intervalo rapidinho, volto já já, tá bom? Com muita música, depois do intervalo não saia da Litoral e manda a senha, manda rumo ao Hexa com o Corra Amarelinha da Litoral, mais um baldinho de pipoca pra você torcer com muita emoção pro Brasil. E você pode mandar também aqui, ó, o quê, né? Armazém Pizzaria concorrer ao combo aqui. 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E o placar Litoral, né? Você pode chutar aqui pra gente também, viu? É mais o seu palpite de quanto o Brasil vai ganhar do Haiti, tá bom? E torcer pra faturar aqui, ó. Acertando o resultado, né? Você concorre a 2 fardos da Long Neck On Beer, mais um copo térmico para você comemorar a vitória da seleção brasileira, viu? É a Litoral no clima da Copa, rumo ao Hexa. Eu volto já.

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2: Na Litoral eu tô legal, bateria acabou, Zé Neto e Cristiano por aqui também, eu me apaixonei do Vitinho Imperador, olha onde eu tô, Léo Santana com Pablo da Rocha, Baqueado, Panda com Ícaro e Gilmar, 5h33 pra você que tá ligado curtindo a Litoral, deixa eu mandar mais um alô, aquele abraço pra galera que tá aqui curtindo a gente, lembrando a você que daqui a pouquinho tem você no comando aqui da programação da Litoral, viu? Isso mesmo, pede aí, manda boa, Thiago, já que eu tô no comando, eu quero ouvir a música tal, em instantes aqui na sua Litoral, fechou? Já pode mandar o seu pedido, já que eu já vou estar considerando, beleza? Abraço aqui pra Rosilene, tá ligada na gente, no bairro Boa Vista. Aquele abraço também pra Eunice Baquete, no Movelar. A Alice Samora, tá ligada no Interlagos, curtindo a gente. Abraço pra Maria Rita Gonçalves de Oliveira, no Nova Esperança. Tamo junto e misturado. Aquele abraço aqui também para o Duvaldo Aviso, fechado aqui com a gente. E é isso aí, bom, 5h35, intervalo rápido, eu volto já já, tá bom? Daqui a pouquinho você no comando, não saia da Litoral.
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0: vamos comemorar.
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1: Na Litoral Eu Tô Legal, tá aí pra você ligado, ligada aqui com a gente. Olha só, o seguinte, hein, daqui a pouquinho de resultado de promoção e já já tem também o nosso Você no Comando. E aí, tá afim de ouvir qual música? Pede aqui pra mim no 997-13-8504. Manda aquela boa que você tá muito, muito afim mesmo de curtir aqui na programação da Litoral. Manda o áudio assim, ó: Thiago, já que eu tô no comando, eu quero ouvir a música tal, tá bom? E a gente curte juntos aqui na programação da sua Litoral, fechou? 9 faltando para 6, já já tem você no comando. Bora pra sequência Chave de Ouro. 24 horas, João Bosco e Vinícius com Gustavo Lima.

0: Tá aí pra você ligado na Litoral. Vambora então, entregar resultado de promoção. Valendo aqui um par de ingressos para o Juparanã Festival. Isso mesmo, o reggae e o rock capixaba vão invadir Linhares, viu? Imagina curtir Banda Casaca, Macucos, Rasta Clone, Herança Negra e Domastro juntos em um clima de luau à beira da Lagoa Juparanã. Vem aí o Juparanã Festival Edição Ilha do Imperador. Será neste sábado, dia 27 de junho, um dia inteiro para ficar na história, tá bom? Será no sábado 27 de junho. Perde não. Passando esse sábado no outro, beleza? E agora é hora de entregar resultado de promoção. Peguei fatura aqui, né? Um par de ingressos aqui pro nosso festival. Vamos lá. Bota a trilha de resultado aí, ó. E quem fatura boa hoje leva melhor aqui nessa promoção. Vamos lá, vamos lá, vamos lá. Saiu aqui pra Luana. Luana Salanoli, do bairro Aviso. O telefone dela é o 27999907, final 19. Parabéns, Luana. Você ganhou.
1: Você ganhou, você ganhou.
2: Pode comemorar.
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0: Amanhã tem mais, tá bom? Fica aqui comigo, eu volto já já com você no comando da Litoral.
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9: E aí, já gravou o seu pedido?
10: E aí, manda aquela boa aqui pra mim, porque é a hora, né? Do seu momento aqui na programação da sua Litoral no 997-1385-04. Chama aqui o Você no Comando, tá no ar aqui pra gente. Vamos lá, deixa eu ver quem tá com a gente aqui. O Leandro do Residencial Rio Doce, é Leonardo, né? Tô trocando aqui o nome aqui. Leonardo, fala comigo, meu garoto.
11: E aí, Thiago, meu e querido, aí? Boa tarde, né?
10: Boa
11: noite. Já que eu tô no comando, meu amado, toca aí Jorge Matheus pra nós, nocaute. Isso não é música não, viu? Isso é hino. Aquele abraço, Thiago.
10: Falou, Leonardo, uma pedrada essa aqui, ó. Bora começar com ela, nocaute, você no comando no ar.
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10: Pede aí, viu, gente? Jorge

0: Mariana Fagundes!
1: Litoral, eu tô legal, tá aí Geninho com a Mariana Fagundes, peão todo tatuado, sua boca mente, Zé Felipe com Ana Castela, por aqui também teve nocaute Jorge Matheus, a Cacauzinha Martinelli tá com a gente na linha aqui, né? Fala comigo, menina.
2: Boa noite, Litoral, já que eu tô no comando, nada aquela de Luan Santana, Meteora da Paixão.
1: Opa, boa
2: na
1: pedida.
2: Litoral, tá mais que legal.
1: Valeu, valeu, Claudiana!
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1: Vai lá, Meteoro, Luan Santana. Vamos voltar lá em 2000.

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1: Muito bem, tá aí pra você ligado aqui no nosso Você no Comando. Agora essa aqui, ó. Eu deixei por último, né? Nosso amiguinho lá de Braço do Rio pediu ela. E a gente vai tocar o som dele aqui agora, rapaz. Eita, o cabra mais apaixonado desse Brasilzão. Casou recentemente, né? Eita, com a menina até nova.
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1: Litoral! Olha só que pedrada, ó. Ó, pra fechar.

Na litoral eu tô legal, tá aí, ó, pedido do Jonatas, lá de Braço do Rio. Braço do Rio é Conceição da Barra, né? Isso mesmo. Bom, fechando aqui o nosso Você no Comando, que volta no sabadão. Bom, gente, agora são 6:20. Bom começo de noite pra você que tá ligado, curtindo a litoral. Eu vou... Não tem intervalo não, né? Ah, tá. Toca direto então. Solta o play aí, vambora comigo. Você que é litoral, litoral FM. Menos é mais, brinda aí.

0: com Zé Vaqueiro, agora 6h45, bora de informação.
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0: Olha, gente, o ex-técnico da seleção brasileira, Carlos Alberto Parreira, de 83 anos, está internado na UTI de um hospital no Rio de Janeiro. Segundo o boletim médico divulgado nesta quinta-feira, ele apresenta um quadro de inflamação pulmonar. Parreira respira com auxílio de aparelhos, mas seu estado de saúde é considerado estável. Ainda não há previsão de transferência para um quarto nem de alta hospitalar. Campeão mundial com o Brasil na Copa de 94, Parreira é um dos maiores nomes da história de futebol brasileiro. Ele também enfrentou recentemente um tratamento contra a linfoma de Hodgkin. O caso segue sendo acompanhado pela equipe médica do Hospital Samaritano Barra.
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0: E a Mega Sena realiza hoje o sorteio do concurso 3020 com prêmio acumulado em cerca de 36 milhões de reais. As 6 dezenas serão sorteadas às 9 horas da noite no Espaço da Sorte em São Paulo. As apostas podem ser feitas até às 8 da noite em casas lotéricas ou pela internet nos canais oficiais da Caixa. O valor de aposta simples com 6 números é de R$6. O prêmio ganhou um reforço por se tratar de um concurso final zero, que recebe parte da arrecadação dos sorteios anteriores. O evento terá transmissão ao vivo pelos canais oficiais da Caixa nas redes sociais.
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0: E a Anvisa determinou o recolhimento de lotes de medicamentos após identificar problemas que podem colocar pacientes em risco. Entre os produtos afetados está um lote de antibiótico Policid, que apresentou um fragmento de vidro dentro de um frasco. Também foi suspenso um lote de clindamicina após a identificação de impurezas, partículas estranhas e alteração de coloração da solução. Um lote de soro fisiológico também foi tirado por não atender às normas de qualidade. A Anvisa proibiu a venda, distribuição e uso desses produtos afetados em todo o país. A orientação é que hospitais, farmácias e pacientes verifiquem os números dos lotes e interrompam imediatamente a utilização. Segundo a Anvisa, a medida é prevenir e buscar evitar riscos à saúde causados por possíveis contaminações. 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

0: de volta amanhã na nossa programação.
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6: Muito bem, agora são 6 horas mais 53 minutos. Quero aqui agradecer a você pelo seu carinho, sua audiência, sua paciência. Eu volto amanhã, viu? Na sua tarde de bem com a vida. E amanhã tem muita resenha, tem brindes de montão aqui. Vamos fazer a festa logo após o Bruninho e a Natzinha, tá ok? Às 7 tenderem passo por aqui. Agora vem a informação de rede. Os meninos estão chegando, Oliver Anderson e Alex Bono para todo o Espírito Santo. Abraço, um bom começo de noite. Suel, desejo o mesmo, com Ferrugem.
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0: Bono.
1: Vou falar sobre rádio também, não fique com ciúmes. E ele, nosso maravilhoso, Oliver Anderson.
0: Ó, tem comentários aqui dos seus conteúdos, do seu
1: mesmo,
0: Instagram.
1: É mesmo, cara.
2: Fala, Alex Bono, com olha dois tênis, Oliver Anderson, os melhores radialistas do mundo, os melhores, os mais carismáticos da litoral, a melhor dupla de dois.

0: Amanhã o Brasil vai ganhar de 3-1, tá? Já vou botar meu bolão lá no Instagram da Litoral, porque eu quero ganhar um prêmio, pelo menos, né? Na Litoral, eu tô legal.
1: Valeu então, Rubinho. Obrigado pela gentileza de sempre e boa sorte no nosso bolão, né?
2: Demais, Rubinho. Obrigado pelos elogios, mas tô esquecendo de um detalhe.
1: Qual detalhe?
2: Percebi que já tem mais de uma semana que eu não biscoito nos stories. Não posto nada nos stories. De tão dedicado que eu tô ali. E a gente tem que biscoitar, né, cara?
1: Aquela foto sem camisa, aquela foto de sunguinha.
2: Uma foto mais bonitinha aqui no estúdio, um sorrisinho, alguma coisa, né, cara? Tem que fazer isso aqui.
1: Qual
2: pô, a gente vem numa leva aqui, né? Litoral, Natizinha, Bruninho, tem que estar ali mostrando a fuça.
1: Você
2: vê Natizinha ali, beldade maravilhosa ali no Instagram. Foto de biquininha, trendzinho. Tem que dar uma biscoitada também pra não diferenciar muito. Porque eu tô muito culto.
1: Essa
2: eu tô andando muito com o Oliver Anderson.
1: Não, eu não sou referência, não.
2: Você é.
1: Não
2: em rede social.
1: Não,
2: rede você social? É como pessoa, como inteligência, como uma pessoa culta.
1: Ó, tem presente
2: a
1: aqui
2: rede
1: no
2: social é só reposta. Mas você poderia criar conteúdo, hein, meu filho? Aqueles conteúdo limpando janela, ó.
1: Ó, ingresso pro show do Dela Cruz. Vai ser dia 3 de julho no Gordinho Sambão em Vitória. Tá fintinho de graça? 2 ingressos pra você, hein? A senha.
2: Ai, aí é do engajamento.
1: A senha
2: é Dela Cruz na Litoral.
1: Dela Cruz na Litoral. Você participa no WhatsApp?
2: 9.
1: 9.
2: 9.
1: Ó, tá esperto. 6.

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0: Linda essa música.
1: Sabe quem é no original, né?
0: Não. Mentira.
1: Ah, você tá zoando.
0: Não.
1: Essa
0: quem?
1: Essa música é dos Travessos.
0: Olha. Nossa. Não se faz mais música como antigamente.
1: Rodriguinho, os Travessos, lá dos anos 90, 2000. É a gravação do Xamã.
0: Cara, é muito doido, né? Eu acho que vai ser assim pra sempre. Vai passando aí 10, 20 anos, vão pegando uma música boa lá de trás e vão transformando em uma coisa que é novidade pra muita gente que ninguém ouviu e fala, caramba, que linda.
1: Porque hoje em dia...
0: Que lindo, cara. Não, é. Tá, né?
1: Tá raiando cada vez mais, mas...
0: Ah, uma versão linda.
1: Agora, se não... Cara, pra mim é o original com os Travessos. Será que até os Travessos regravaram? Eu acho que não. Bom, antes de continuar aqui na programação musical, o Carioquinha.
2: Rosenberg de Interlagos, mais conhecido como Carioca. É assim, motorista aplicativo.
1: Rosenberg.
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0: Forte abraço, moral.
1: Fui.
0: Final litoral, Zé, tô legal.
2: Muito obrigado, Rosenberg, pela participação, hein? O som tá alto aí,
3: parceiro. Tá alto. Só pra você ficar tranquilo, é uma música autoral dos Travessos mesmo, lançada em 97. Eles não regravaram, não.
2: Eu lembro porque foi quando eu entrei aqui na litoral, tava estourado os Travessos. 97. Essa música, inclusive.
3: Vou ouvir depois, fiquei curioso, porque eu adoro essa música.
2: Não, é da versão deles. É... Aqui, o Alex, você anunciou agora há pouco a ganhadora do ingresso do show do Sorriso Maroto?
3: Sim!
2: Eu acho que a Edna tá feliz.
4: Ah. Boa noite, Holiday Anderson. Boa noite, Alex.
3: Boa noite,
4: aqui é Edna Fonseca de Castelo Branco. E eu aqui, não tô nem acreditando. Quase caí de costas. Tô ouvindo vocês pela minha Alexa. Legal. E fazendo janta. E eu ouvi vocês dizer que eu ganhei o ingresso pro Sorriso Maroto.
3: Sim.
4: Cara, tô explodindo de alegria.
3: Parabéns.
4: É por isso que eu não consigo viver sem essa rádio. Na litoral eu tô sempre muito mais legal.
3: Yeah.
4: Beijo, fiquem com Deus. Tchau, tchau.
2: Beijo. Também. Fica com Deus. É a Edna Fonseca de Castelo Branco, em Cariacica. O show vai ser lá em setembro ainda, mas já tá com os ingressos na mão.
3: É, ela vai lembrar muito bem desse dia quando chegar em setembro. Já vai estar na vida boa, né, Edna? Sem preocupação pra conseguir ingresso e principalmente sem precisar de gastar uma nota.
5: Ei, Alex.
3: Hello. Olha ele, é o Fabião.
5: Beleza, meus amigos? Ó, estão devendo uma visita aqui em Colatina, aqui na pizzaria Big Boss, hein?
2: Nem fala.
5: Beleza? Parece por aqui, hein? Beleza? A galerinha tá toda ali ligada e estamos aguardando vocês aí. Valeu? Na litoral nós estamos mais que legal.
2: Nossa, mas com certeza, quando a gente for para essas bandas daí, ô Fábio, em Colatina, um dos pontos obrigatórios é o Big Boss.
3: É, mas só tem um detalhe.
2: Qual detalhe? Lá vem ele.
3: Open Food, tem que ser Open Food pra gente.
2: Não,
3: Open Food é direto, é vem, traz, até encher. E no dia a gente não vai comer nada. Vai ser só pra... É, exatamente.
2: Dá um prejuízo pro Fábio, né?
3: Não, não vai ser um prejuízo.
2: Ele vai se arrepender, né?
3: Não, Fábio já ganhou muito cliente aqui com a gente, né? Não, Fábio, fala sério.
2: Não vai se arrepender porque a gente vai pagar o Fábio.
3: Não, se você quiser me pagar pra mim, tudo bem. Mas eu não vou pagar, não.
6: Boa noite, Dora, boa noite, Rolly, boa noite, Alex. Bora, quinta-feira. O pau tá quebrando em Cachoeiro City, meu amigo. É o palco do momento. Aquele abração pro meu vizinho aqui, a Dona Inica, a Evelyn, Erika, Rodrigo. É Eloy, Eduardo Micudo, Cida, Gabriel, Guilherme, ela que para trans, ela vai, quem, Cris, Lani, o menino só tá de tocada, Jorgete, Baixinho, Lorena, Lohane,
2: eita.
6: Rodrigo, vamos que vamos pra cima, estúdio Josiane Brito Design,
2: chega.
6: E Gustavo com 2T, vamos que vamos, na litoral, eu tô legal.
2: Valeu, Caetano, em Cachoeiro, sintonia 101.1.
7: Fala, Alex.2N, Rolando 11, que é o Gabriel Santos. Santana, novamente, o embaixador do moto aplicativo, passando só para mandar um recadinho, essa rádio litoral é uma mãe, uma mãe não, é uma avó, é melhor do que mãe, como assim Alex Bono tá de folga amanhã, o jogo do Brasil é 9:30 da noite, todo mundo vai trabalhar até uma hora antes do jogo e Alex Bono tá de folga, essa litoral realmente é uma avó, na litoral eu tô legal.
2: Mas o Alex Bono é o Alex Bono, né, ele foi escalado amanhã.
3: Olha lá, olha quem tá falando, cara, pelo amor de Deus.
2: Então amanhã o Alex Bon não vai estar aqui no estúdio por causa do jogo do Brasil? Talvez, mas ele vai estar trabalhando em ações externas. É um trabalho difícil, vai ser circular pelos bares do Triângulo.
3: Que
2: difícil, hein?
3: Vou sem dirigir, porque eu vou beber. Inclusive, a ação acho que é depois das 8. Você me dá uma caroninha de bike, me leva até lá, aí eu deixo o carro aqui, busco só no sábado.
2: Trabalho difícil, fazer a cobertura nos bares do Triângulo durante o jogo.
3: Ai, que absurdo, cara.
2: Mas 7 da manhã no sábado aqui, hein?
3: Ih, cara. Verdade, cara, um pequeno detalhe que eu não pensei nisso.
2: Bebê, mas nem tanto, né?
3: Ih, rapaz, será que vem?
8: Na litoral, eu tô legal.
3: Ouça pra ver.
8: Eu tô pra lá de tranquilo.
2: Eu tô aqui domingo, você se vira no sábado.
3: Qualquer coisa.
9: Quero ouvir o grito de quem tá muito feliz aqui hoje.

resultado de promoção. Vamos nessa, liberando aqui os dois convites para curtir pela Cruz do Gordinho Sambão 3 de julho. Parabéns, final do telefone 8318, Maris Oliveira. Nossa.

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0: muito amor.
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Legal, já estamos no clima. Amanhã é dia de torcer mais uma vez pro Brasil. E vai dar certo, vai dar certo. É Haiti. Se não der certo contra o Haiti, aí a gente abandona.

0: Daqui a pouquinho, vai vendo. Mas é amor, né, velho? Ai, meu Deus do céu, o amor tá no ar. Vamos falar de coisa interessante aqui, que é o quê? Você ganhar prêmio na Litoral? Brasilzão vai jogar! Camisa do Brasil oficial a gente tem por aqui, quer te dar. Que legal, hein, criancinhas? Além do mais, aqui sempre tem kit, né? Não é só uma camisa do Brasil, toma aí. Não, tem kit churrasco também pra você, com uma cervejinha pra você curtir o próximo. Sim, sim, esse é o próximo jogo aí da seleção, porque essa promoção tá valendo aí pra você que acertar o placar, tá? Do jogo de amanhã, Haiti e Brasil. Quanto que vai ficar? Tô dica aqui pra você, acho melhor você botar Brasil ganhando, né? Tem uma galera lá postando que não vai não, mas vamos ver. Eu creio que sim, né? Haiti aí tá um dos últimos na parada lá da FIFA, né? Então acho que vai dar Brasil, espero que sim, né? Porque se não, meu filho, aí pode abandonar a Copa, aí já era, aí já foi. Ai, ai, onde participar, né, criancinha? Você tava esquecendo de um detalhe importantíssimo. Vai lá no @litoralfm, que é o nosso Instagram, lá tem um post bonitinho pra você. Vamos direto aqui pro nosso querido WhatsApp. Vamos botar aqui quem? Vamos botar quem, criancinhas? Que foi? Ah, tá bom. Vamos botar o Livino aqui, porque senão ele vai ficar até 11 horas mandando mensagem uma atrás da outra e vai lotar o WhatsApp e travar, é isso mesmo? Vai, Livino, vai, meu amigo.
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0: Aprovado?
2: Tira o 2N que a gente aprova.
0: Vai ficar mais bonito, né? Vai ficar mais bonito. Muito bem, fala meu amigo Gabriel.
3: Fala meu amigo Alex Bono, boa noite, aqui é o Gabriel Santana, o embaixador do Moto Aplicativo, passando para mandar um beijo, um abraço para todos os ouvintes do litoral, mandar um abraço para todas as criancinhas e falar que aqui na rua tá frio, cê tá doido, na litoral eu tô legal.
0: A gripe já te pegou, né? Cadê?
3: Na litoral eu tô legal.
0: Tá frio mesmo, hein? Sei, eu também tô igual. A gente tá igual de nariz. Ó que maravilha.
4: Boa noite, meu amor.
0: Boa, meu
4: Você
0: amor.
4: Vai estar de folga amanhã?
0: Sim.
4: Solta o meu áudio, tá bom? Deus abençoe sua noite, seu trabalho, sua vida.
0: Amém, meu amor.
4: Multiplique seu salário, sua família.
0: É disso que eu gosto.

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0: tudo bem aí? Quase um sextou com o dia de jogo do Brasil. Claro que tá tudo bem.
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3: E aí, já gravou o seu pedido?
0: Vamos.

0: pra ouvir o que, que você quer ouvir. Manda pra nós. 27 999 26 1050. Começar com você, Diva Vanusa Brioli.
1: Boa noite, Bono. Boa. Comigo no comando, queria ouvir Medusa e Good Boys, Piece of Your Heart. Na guitarra, eu tô legal.
0: Você manda.

0: Litoral, pedido da Vanusa, arrebentou Medusa, Piece of Your Heart. Caramba! Muy bien, criancinha. Show me what you want. Pronto, acabou, agora! Vamos mudar o estilo completamente, Gabriel, tá contigo.
1: Já que eu tô no comando, eu quero ouvir Copacabana Beach. Aqui é o Gabriel Santana, o embaixador do moto aplicativo na Litoral. Eu tô legal.
0: Na vibe do Brasil também, esse swing é bom demais, cara. Tem pão que não ouvi essa daqui, hein? Balança, Brasil!

0: Boa, mais uma pra matar saudades aqui na Litoral. Quem é o próximo, criancinhas? Manda aí. Cristiane, é isso? Vai.
1: Boa noite. Na Litoral, tá mais que legal. Aqui é a Cris. Vai. Já que eu tô no comando, eu quero ouvir uma música do Belo, Razão mais. Da Minha Vida. Ó. Beijo. Na Litoral, tá mais que legal.
0: Beijo, lindona. Curte aí.
2: Alô, alô, galera. Aqui quem fala é o Belo. E aqui você ouve Razão da Minha Vida.
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2: Um grande beijo. Quando

0: Na letra tá mais que legal, muito amor envolvido com Belo. Te amo tanto, razão da minha vida. Apaixonado, é um garoto assim, sempre foi apaixonado, né, Silvio? Apaixonado e apaixonando todo mundo, tá bom. Ai, ai, Valdeci tá aqui, ó, manda abraço aqui pra nós. João e Luciana, é isso? Tá aí, ó. Tá Guaratuba, é isso? No Paraná, sempre ligado em vocês, um pouquinho demais, cara. Obrigado pela audiência, então, aí no Paraná. Que legal mesmo. Salve aí pra turma. Lúcia, beijo de novo aqui. Bem, tem uns pedidos aqui. Nosso querido Denis pediu aqui o velhinho agarrar. Aqui ligou a do Luan Santana. É o Luan Santana, o Gustavão, né, Denis? É o cara. Mais tarde, então, outra edição do Você do Comando. Vou abrir aqui, sempre falo. Vamos abrir a próxima edição com seu pedido, viu? O meu amigo David, lá de Goiânia, pediu um Europe Define Calm Down. Vamos colocar um rockzão aqui vindo pras outras na litoral, hein, criancinhas? O que vocês acham? Pode ser? Então tá. Vamos abrir então o próximo Você no Comando com você, David. Ai, ai. Tô indo nessa, arroba Alex Bono, lá nas redes sociais. Sou eu pra você seguir, pra gente se ver. Tem uns conteúdos bem legais pra você que gosta de bastidor agora. Dá uma futucada lá que eu acho que você vai curtir. É legal demais. Então pega de novo, arroba Alex Bono, segue lá. E daqui a pouquinho tô de volta ao vivo, então, pra todo o Espírito Santo pela Rede Litoral. Aí vai dar bom. Tem uma contagem regressiva pro nosso jogão de bola, porque Brasil tá chegando com Haiti. E com certeza vai fazer uma goleada. Certo, criança? Não? Certo que não? Ih, rapaz.
1: Não vai não.
0: Qualquer jeito.
1: Ele não vai não.
0: O negócio é trazer isso pra você, ó. Manda o teu placar no arroba Litoral FM, que você pode, pelo menos com isso, levar uma camisa oficial do Brasil, que churrasco, uma cerveja, prêmio

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5: Está no ar a voz do Brasil. As notícias do governo federal que movimentaram o país no dia de hoje.
6: Olá, boa noite.
7: Boa noite para você que nos acompanha em todo o país.
6: Quinta-feira, 18 de junho de 2026.
7: Vamos ao destaque do dia, saúde em casa.
6: O governo do Brasil lança programa de atenção domiciliar à pessoa idosa, o PAD Brasil.
7: Equipes vão atuar junto com os profissionais de saúde da família para atender em casa os idosos e diminuir a necessidade de hospitalizações.
6: E mais 21 cidades pequenas vão receber o programa Melhor em Casa, que leva atendimento contínuo do SUS no domicílio. Pablo Mundim.
8: O atendimento é destinado principalmente a pacientes que receberam alta hospitalar, mas ainda precisam de acompanhamento intensivo para recuperar movimentos, autonomia e independência.
7: E ainda, direitos de crianças e adolescentes.
6: Combate ao trabalho infantil teve mais de 10 ações de fiscalização em 2025 e retirou mais de 4.300 crianças de condições laborais inapropriadas.
7: Por outro lado, o trabalho legal para jovens aprendizes cresceu e chegou a 726 mil contratos ativos.
6: E nós vamos falar também de combate às casas ilegais de apostas.
7: Operação Conto da Sorte mira em esquema de bets irregulares e pode ter movimentado 50 bilhões de reais em 3 estados. Nas e Brum.
9: Segundo as investigações, além de movimentação financeira incompatível com rendimentos declarados, existem indícios de lavagem de dinheiro e sonegação fiscal.
6: Hoje na apresentação da Voz do Brasil, Mariana Jungmann e Luciano Seixas.
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6: A Receita Federal coordena uma operação para investigar empresas que atuavam de forma ilegal no mercado de apostas, as chamadas bets.
7: A suspeita é que o grupo movimentou cerca de 50 bilhões de reais em esquemas de fraudes em 3 estados.
6: Entre os crimes apurados estão sonegação e lavagem de dinheiro.
9: A Operação Conto da Sorte foi realizada nos estados de Pernambuco, Ceará e São Paulo. E nesse primeiro momento, foca na obtenção de documentos e provas. Para isso, foram cumpridos 14 mandados de busca e apreensão. A investigação começou após a Secretaria de Prêmios e Apostas do Ministério da Fazenda fazer uma análise técnica numa autarquia criada pela Prefeitura de Bodó, no Rio Grande do Norte, que autorizava o funcionamento de empresas de apostas. A autarquia foi fechada por determinação do Supremo Tribunal Federal, mas as bets ilegais continuaram atuando. De acordo com o ministro da Fazenda, Dario Durigan, a movimentação ilegal pode chegar a 50 bilhões de reais.
1: A gente identificou um grupo de 37 empresas que atuavam no ramo das bets ilegais. Houve uma movimentação, a princípio, de 50 bilhões de reais. Essa é uma das várias operações que serão feitas para combater bet ilegal, rigor total, tolerância zero, melhor dizendo, com as bets ilegais.
9: Segundo as investigações, além de movimentação financeira incompatível com rendimentos declarados, existem indícios de lavagem de dinheiro e sonegação fiscal. Na ação, os agentes estão apreendendo documentos, celulares, computadores, dinheiro em espécie e passaportes dos envolvidos. A operação envolve 9 auditores fiscais, 6 promotores de justiça, 10 servidores da Receita Federal, além de 28 policiais civis e militares. Reportagem Nazi Brum.
7: Para garantir a vida de meninas e mulheres, o governo do Brasil tem implementado diversas ações integradas de prevenção, fortalecimento das redes de proteção e punição dos agressores.
6: E o